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0: Vamos cantar os baião aí, vamos.
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seus amigos. Se nesse momento algum de vocês me perguntasse onde estão os meus passos, eu não saberia dizer. Mas em nome de Deus, eu agradeço e peço que cada fã, cada amigo, cada irmão que dê um passo por mim, porque eu não sei onde estão os meus passos.

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Bom dia, meus amigos, bom dia, minha gente. Sextou hoje, 26 de junho de 2026. Estamos aqui do lado de cá, Chico Dias, na mesa de São Célio Vaz. Vamos dar o recado das cantorias. Hoje é a grande cantoria ali do nosso amigo João Bosco, ali no Alto Santa Teresa, ali no seu bar, na rua Cícero Luiz. Todo mundo sabe onde é. Quem mora aqui em São Miguel sabe onde é o bar do seu João Bosco, um bar bem organizado. Sua família tá aí, sua filha tá aí, seu genro, seus amigos. Vamos fazer aquela festa de viola hoje. Paulo Nascimento e Chico Dias, hoje a partir das 8 horas da noite. A partir das 8 horas não, nós vamos começar 8 horas em ponto, se Deus quiser. Vai terminar cedo, que é sexta-feira, né? Convidamos você que gosta de cantoria boa, de canção bem tocada e bem cantada, é hoje, viu? Você não pode perder, você é nosso convidado especial. João Bosco tem a honra de recebê-los todos aí no seu ambiente, no seu bar. No dia 2 de agosto vai ser a grande cantoria do nosso amigo Xuxa. É uma domingueira a partir das 11 horas da manhã, 2 de agosto, viu? Lá no sítio Varrelo, aí pertinho das crioulas. Todo mundo sabe onde é. Com Paulo Nascimento e Chico Dias, Paulo Iguatu, viu? Vamos dedicar as sextilhas que vai ser tocada agora ao nosso amigo Nacélio, ali na casa do vereador Naldo, a nosso amigo Vilamar, aí no alto, aí pertinho da Lagoa Nova, né? Mandar um bom dia especial também para o casal, amigo da gente, Juarez Ribeiro e Dona Liduína, aí no Merejo, de Doutor Severiano, muito bom dia, viu? E mais amigos, a gente fala daqui a pouco, vamos trazer cantoria com o Marcelo.

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0: Beleza, muito bom.
1: É isso aí, ouvimos aí a dupla Zé Cândido e Manuel Soares. Bom dia para o casal Fernando e Fátima, ali na Cachoeira. Fernando e toda a sua família. Dona Maria, mãe de Fátima, também um bom dia. Dia 4 de julho, da manhã, 8 dias, estamos ali em Gracinha Zé Miúdo, viu? Cantando de repente que são para os amigos. Chico Dias e Pedro Lourenço. O Lojão do Caruaru está em novo endereço, está na Rua dos Correios, vizinha Pousada Central, viu? Convidar os amigos e o povo em geral, você que gosta de cantoria boa, para mais tarde, logo mais às 8 horas da noite, ali no bar do nosso amigo João Bosco. Festa maravilhosa, festa familiar dos amigos, canção e repente da melhor qualidade para você que comparecer lá. Paulo de Iguatu e Chico Dias, Paulo Nascimento e Chico Dias, viu? Alô, seu Antônio Buru, aí na Vila Tomé Vieira, de Ereré, Ceará. Ereré de novo, viu? Ererê, passou para Ereré. Era mundo, é todo, é só vivo mudando, viu? Zé Wilson aí na Vila Tomé Vieira, de Ereré, Ceará. Bom dia, Zé Wilson. Turma Boa de Pereiro. Alô, João de Bastião Lopes aí no sítio Canastos Brandão. Bom dia. Bom dia para Matoso. Turma Boa das Redes dos Marinheiros, de modo geral, um bom dia para todos vocês. Daqui a pouco falarei em nome de vocês, tá bom? Vamos cantar aqui uma cançãozinha ao vivo e depois vem o repertório aí do Comando de Sérgio Vaz. Canções da boa para você que tá escutando a gente. Alô, poeta Miguel Bezerra em Nova Iguaçu, Rio de Janeiro. Alô, meu amigo poeta Francisco Candela lá em Natal. Bom dia, bom final de semana. Zilmar de Souza lá em Manaus. Erismar Sabino, o homem do forró. Das crioulas aí, do forrozão da FM das crioulas. Alô, Erismar Sabino, bom dia, meu amigo. Erismar Sabino também tá convidando os amigos pra cantoria de Xuxa. Bom dia, Erismar, muito obrigado, meu irmão. Cantada de Azulão do Norte, Elas e Eu. Alô, e a Morena.

dedicando aos amigos, convite a você aqui de São Miguel, você que tá me ouvindo, você que tá, ó, aí nas proximidades, aí no sítio aí, quiser vir pra uma cantoria boa, é hoje, ali para nosso amigo João Bosco e sua família e seus amigos, hoje, começando às 8 horas da noite, no Alto Santa Teresa, na Rua Cícero Luiz, no bairro João Bosco, Paulo Nascimento, Paulo de Iguatu e Chico Dias, viu? Você não pode perder. Ô, compadre Sérgio Reis, vamos tocar os comerciais aí, meu filho, a gente volta já.

0: 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Um bom dia especial para meus amigos, o vereador Tenente Rogério, vereador atuante na Câmara Municipal de São Miguel. Poeta Gilmar de Souza, ele que é de Coronel João Pessoa e mora há mais de 40 anos na cidade de Manaus, capital do Amazonas. Bom dia, poeta Gilmar de Souza, nosso grande parceiro. Manuel Freire e Dona Raimunda, no sítio Chapada, Doutor Severiano. Elita e Zé Dativo, na Serrinha dos Marinheiros. Antônio Agostinho e Fábio, na Serrinha dos Marinheiros. Doutor Nivaldo Moreno e Gorete, em Coronel João Pessoa. Xuxa, no Varrelo. Davi, na sua grande mercearia, aí no sítio Varrelo. Bom dia para Davi, para seus clientes e amigos. Zé Nogueira e Maria Rita, minha grande parceira Maria Rita, aí na Cachoeirinha de São Miguel. Meu amigo João Bosco, no Alto Santa Teresa, no seu bar, um bar bem organizado na rua Cicero Luiz. Faça uma visita e comprova o que estamos anunciando. Bom dia, João Bosco. Bom dia para meu amigo Raimundo Bem-vindo e seu filho Tiago, na Lagoa dos Milhões. Zezinho de Zé Pedro, no sítio Porões, de São Miguel. Bom dia para todos os amigos e amigas, comerciantes, de modo geral. 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
1: Nesta sexta-feira, 26 de junho, uma sensacional cantoria com Chico Dias e Paulo Iguatu, em São Miguel, Rio Grande do Norte, na rua Cícero Luiz, no bar de João Bosco, no Alto de Santa Teresa. 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
2: Falou, Paulo de Iguatu, falou, Paulo Nascimento. Pois ponto, você está convidado. Você que está me ouvindo, você está convidado, viu? Vamos trazer agora a canção até o final do programa, desejando um bom final de semana a todos. Deus abençoe todos nós com saúde e paz. E a gente tendo saúde e paz, a gente vai longe, né? Bom final de semana para todos e até segunda-feira, se Deus quiser.

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1: Olha aí, bom dia, né? Bom dia, meu amigo, bom dia, minha amiga. 7:01. Tá aí, 7:01, bom dia, né? Uma ótima sexta-feira pra você, meu amigo. Até que enfim sextou, né? Uma sexta com S de quase sábado. 7:01, bom dia. Hoje é sexta-feira, 26 de junho de 2026. Bom dia, meu amigo. Bom dia, minha amiga. Aonde quer que você esteja, aonde quer que você sintonize. A partir de agora, o programa da manhã só está começando. Vamos trazer música, informação, a sua participação, horóscopo do dia e muito mais para você, ok? Uma ótima sexta-feira a você que nos escuta através da frequência 1370 em toda a região, a vocês dos sítios, comunidades, cidades vizinhas, meu muitíssimo obrigado aí pela audiência e pela companhia. E a você que nos escuta através, né, do Rádios Net, em qualquer parte aí, onde quer que você esteja, é na rede mundial de computadores, né? Aonde quer que você esteja, aquele abraço, meu muitíssimo obrigado mesmo pela sua sintonia. A partir de agora eu conto com você, né? Você que está aí do outro lado, você que já está mandando mensagens, você que já está ouvindo, meu muitíssimo obrigado mesmo. A você, aniversariante de hoje, né? Parabéns, muitíssimas felicidades, com muita paz, prosperidade, realizações e muitas coisas boas, né? A você aí, do outro lado, a partir de agora, o programa da manhã só está começando. Bom dia, uma sexta-feira de muita paz, prosperidade, muitas realizações, muitas coisas boas. A partir de agora, meu amigo, o programa da manhã desta sexta-feira, 26 de junho de 2026, só está começando. Bom dia, bom dia!

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1: Olha aí, 7:09. 7:09 aí, tá aí, você ouviu grande Leonardo Sullivan, né? Aí, começando bem o nosso programa, bom dia para você que está aí do outro lado já mandando mensagens, já mandando aqui um alôzão para a galera que está chegando, né? O pessoal que está ouvindo, meu muitíssimo obrigado mesmo pela audiência. Seu Chico Barbosa, lá em Jaguaribe, né? Está ouvindo a gente já mandou mensagens. Também Dona Lindalva Lima, da Lagoa dos Marinheiros. Suzana Carvalho, em Coronel João Pessoa. Seu JB, seu José Benoni, lá em Águas Lindas de Goiás. Eduardo, lá do São Pedro. Bom dia, meu amigo. Tá aí, né? Já tá ouvindo a gente também, né? Muito obrigado. Dona Socorro, da Lagoa Nova, também já mandou mensagem aqui pra gente. Francisco de Abdias, lá em Natal, também mandando mensagem aqui. Bom dia, o pessoal que acorda cedo, né? Já manda mensagem aqui para o nosso programa. Muito obrigado mesmo. Dona Leopoldina e seu João de Deus, lá no Agreste de Cima. Alzileide, do Sítio Açude. Seu Chico Baiano, lá no Melo. Jeremias, em Coronel João Pessoa. A galera chegando, né? Minha amiga Nita, lá do Manel Vieira. Valeu, minha amiga. Bom dia. E muito obrigado aí pela audiência. O grande Edivan, o famoso gigante, lá do Alto. Tá aí, né? Lá da Cícero Luiz. É hoje, né, Célio Vaz, que tem a cantoria lá no Bar de João Bosco, lá na Cícero Luiz, com Chico Dias, né, que apresenta aqui o programa de violas antes da gente aqui, e o grande Paulo Nascimento, Paulo de Iguatu, hoje, né, a partir das 8:00 da noite, 7:00 da noite, né, lá no Bar de João Bosco, lá na Cícero Luiz. Beleza. Agora vamos trazer aqui o presente diário, né, um devocional para aqueles que buscam a Deus. É a mensagem bíblica para esta sexta-feira, com o S de quase sábado, né? Bom dia. Presente Diário.
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3: Hoje é dia 26 de junho e o título: Vença o Mal. Leitura bíblica em Mateus, capítulo 14, versículos de 1 a 21. E o destaque, Romanos 12, verso 21. Não se deixem vencer pelo mal, mas vençam o mal com o bem. Acredito que você já tenha ficado indignado ao ler uma notícia sobre algo injusto ou indevido. Talvez uma reportagem narrando um caso de exploração ou corrupção. A palavra de Deus contém histórias que também despertam esse sentimento. A leitura bíblica de hoje fala sobre o envolvimento de Herodes Antipas, governador da Galileia, na morte do profeta João Batista. O político era casado, mas se apaixonou por Herodias, esposa de Filipe, seu meio-irmão. Atendendo à pressão da cunhada, Herodes se divorciou e se casou com ela. João Batista, fiel à verdade, denunciou publicamente a conduta do governante. Por causa disso, Herodes desejou matá-lo, mas temia a reação do povo, que considerava João um profeta. Então, decidiu apenas prendê-lo. Durante a festa de aniversário de Herodes, a filha de Herodias dançou para os convidados. A apresentação agradou tanto ao aniversariante que ele jurou conceder-lhe qualquer pedido. Manipulada pela mãe, a jovem pediu a cabeça de João Batista em um prato. Herodes, por causa do juramento e dos convidados, ordenou que o profeta fosse decapitado. Ao receber a notícia da morte de João, Jesus retirou-se com seus discípulos para um lugar isolado, talvez buscando um momento de descanso e de reflexão sobre o ocorrido. Mas logo a multidão começou a segui-los. Movido de compaixão, o mestre curou os doentes e ensinou o povo. Ao entardecer, realizou a primeira multiplicação dos pães e peixes, alimentando milhares. Tudo por amor. Com essas atitudes, Jesus nos ensina que, em resposta às injustiças, devemos fazer o bem. Mateus, capítulo 5, versículos 38 e 39. Enquanto alguns matam esperanças, devemos curar corações feridos. Ao passo que muitos exploram e dividem, podemos unir, servir e estender a mão. Respondemos à crueldade com gestos de afeto e atos de misericórdia. Esse é o caminho que o Filho de Deus trilhou e o qual Ele nos convida a seguir. Que o amor e a compaixão sejam a nossa resposta às injustiças. Esse foi o nosso presente diário.
1: Aí, presente diário, um devocional para aqueles que buscam a Deus. Aí a mensagem bíblica para esta sexta-feira, né? Bom dia para você, mandando aqui um alôzão também para o nosso amigo Luiz Eduardo, já está ouvindo a gente lá na Boa Vista, em Ereré, no Ceará. Também a Helena, né? Helena Lourdes Diógenes, lá em Ereré, também no Ceará, ouvindo a gente, sempre, sempre. Dona Lúcia Lins, lá no São Severino. Bom dia, minha amiga. Também mandando aqui um bom dia para nossa ouvinte, né, que está sempre participando, Alzeni, lá do São Severino também, né, ouvindo a gente, muito obrigado. Sair, prepara uma do José Augusto aí para Socorro da Timbaúba, nosso amigo ouvinte, né, acorda cedo também. A mulher guerreira, né, acorda cedo sempre e sempre está ouvindo a gente. Ela manda mensagem cedo para nós aqui, né? Meu muitíssimo obrigado aí, Socorro da Timbaúba. Meu amigo Mauro Pinto, sua esposa, né? O pessoal lá do Bar da Curva, como é conhecido, né? Lá na Timbaúba, logo na chegada. Valeu, meu amigo, bom dia. E também vamos tocar uma do Bartosão, Célio, para nossa amiga Nita do Manel Vieira, nossa amiga ouvinte, sempre ouvindo a gente. Acorda cedo também, já liga o rádio, né? Valeu, minha amiga Nita, bom dia. E a Normélia também, lá no Manel Vieira, na Francisca Borges. Sempre ouvindo a gente, gosta das músicas do Bartô também, né? Muito obrigado aí, essa galera que já tá chegando e mandando mensagem aqui pra gente, tanto de texto como de voz. Dá certinho, né? A gente atende de todas as formas. Atendo até em pensamento. Vamos lá, bom dia para você, uma ótima sexta-feira, né? Sextou, final de semana chegando aí, a galera curtindo a gente. É, beleza demais. Muito obrigado aí, Socorro da Timbaúba. Valeu, minha amiga. Você, né, Roberto Carlos, não, mas... Valeu. Bom dia e muito obrigado. 7:17. Tá aí, música pedida é música tocada. Bom dia para você.

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6: É isso aí, beleza. Bom dia. Estamos de volta, né? Muito obrigado aí pela sua sintonia. Pela sua audiência, show de bola, muito obrigado mesmo. Já tem as primeiras previsões astrológicas para esta sexta-feira, né? Bom dia. Olha só, vamos registrar aqui, saiu o aniversário de Alexandra. Está aniversariando hoje, apagando mais uma velhinha, recebendo os parabéns de seus filhos Cauã e Cauane, de seus irmãos, seus pais e toda a família e todos os amigos também. Especialmente do seu esposo que a ama muito. Gostaria que você passasse uma música A Moça em Medida com Matheus e Cauã para oferecer especialmente para ela. Alexandra, quem está oferecendo é o nosso amigo Dedé das Bicicletas. O homem é bom, está ouvindo a gente, né? É parceiro aqui e ouvinte também, parabenizando aí a Alexandra, que está aniversariando hoje, sua esposa, e querendo ouvir a música. Essa música é belíssima, viu? Da dupla Matheus e Cauã, A Moça em Medida. Beleza? Valeu, parabéns aí para a Alexandra, muitas felicidades, muitos anos de vida, muitas bênçãos e vida longa sempre, né? Principalmente com muita saúde. Valeu? Recebendo os parabéns aí de seus pais, seus irmãos, dos filhos Cauã e Cauane e também especialmente do seu esposo Dedé das Bicicletas. Aí, parabéns, né? Muitíssimas felicidades, muitos anos de vida. E a gente dedica aqui todas as músicas do nosso programa. Beleza, parabéns, valeu, né? Vamos tocar aí Matheus e Cauã para Alexandra em nome do nosso amigo Dedé das Bicicletas. Bom dia, bom dia! Mandar aqui uma alusão para Francisco Clebson, também está ouvindo a gente, né? Muito obrigado aí pela audiência e pela companhia. Luiz Eduardo, lá da Boa Vista, em Hereré, no Ceará. Sérgio, aí você toca para ele uma do Júnior Viana, beleza? Para a gente já voltar aqui com as previsões, as primeiras para hoje, né? Grande Luiz Eduardo, pessoal da Boa Vista, em Hereré, no Ceará, bom dia e muito obrigado mesmo pela sua audiência. E parabéns para Alexandra, em nome do nosso amigo Dedé das Bicicletas. Show de bola! 7h38, para você, bom dia, música pedida. É música tocada.

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1: Olha aí, beleza, 7h45 aí, você ouviu o grande Júnior Viana, foi para o nosso amigo Luiz Eduardo, ouvindo a gente lá na Boa Vista, em Hererê, no Ceará. Bom dia, né? Uma ótima sexta-feira, já são 7h45, bom dia, vamos trazer agora as primeiras previsões astrológicas para esta sexta-feira, né? Hoje, 26 de junho de 2026. Vamos trazer as primeiras previsões para você. Áries, Touro e Gêmeos. Bom dia.
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1: É hora do horóscopo do dia. Alô, você de Áries, ariano, ariana, de 21 do 3 a 20 do 4. Mude de ambiente ou de casa. O dia vai trazer chances de renovar a vida social e viver com mais conforto. Troca de confidências no amor esquentará o clima. Curta as delícias da intimidade e se fortaleça interiormente. O dia vai trazer boas notícias, um convite especial, falará alto ao seu coração. Amplie o diálogo com a família e encerre o passado. Ok, você de Áries, bom dia. Alô, você de Touro, taurino, taurina, de 21 do 4 a 20 do 5. Marte em seu signo manterá sua força, coragem e também a sua impaciência e a irritação. Ave Maria. Esta manhã poderá trazer um embate de vontades com alguém próximo. Escolha bem as suas batalhas e não gaste energia com discussões que não levarão a nada. À tarde, o clima ficará mais leve e pedirá movimento, conversa solta e mais flexibilidade. Ok? Você de Touro, bom dia. Alô, Gêmeos, de 21 do 5 a 20 do 6. Gêmeos, esta manhã vai favorecer acertos financeiros, negociações de trabalho, comissão ou assunto que travou por falta de iniciativa. Diga o que é preciso. A palavra certa irá abrir portas e evitará confusões. À noite, uma surpresa mudará a rota de repente e exigirá improvisos. Ventos soprarão ao seu favor, mantenha a mente aberta. A saúde pedirá mais atenção hoje. Ok? Você de Gêmeos, bom dia e boas vibrações para você. Daqui a pouquinho, logo mais, tem Câncer, Leão e Virgem. Aí, as primeiras previsões astrológicas para esta sexta-feira. Bom dia, bom dia. Célio, você prepara aí Joelma e Amado Batista. Se eu não me engano, o nome da música é Quem Ama Não Deixa de Amar. E Te Perdoei de Novo, com Frank Lopes. É o Frank, não é Francis. É o Frank, né? Vamos atender aqui minha amiga, meu amigo Francisco de Abdias e nossa amiga Alzileide, lá do Sítio Açudo. Vamos dar só um recadinho aqui pra gente atender aqui a eles, né? Olha só, gente, continuando aqui, né, com as dicas para você. 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Meu amigo Xavier, da Serrinha dos Marinheiros, bom dia, meu amigo. Tá ouvindo a gente, né? Show de bola. Vamos já atendê-lo, né? Meu amigo Francisco de Abdias, lá em Natal, ouvindo a gente, bom dia, meu amigo.
2: bom dia, Tom Oliveira. Bom dia para você, Célio Vaz, Augustinho, todos que fazem aí a Difusora de São Miguel. Eu peço, eu pedi a você para você passe hoje a música Amado Batista com a participação de Joelma.
1: Pronto.
2: Tem amor com a participação de Joelma, a música de Amado Batista é grande. Vai para Alzinei de Cita Sudo, Dona Socorro na Lagoa Nova, Lúcia Lins, São Cirilino, João de Deus, Dona Leopoldina, Cita Agreste de Família, Chico Barbosa em Jaguaribe e os filhos, família, a filha dele aqui em Natal, saúde e paz para todos, uma boa sexta-feira com muita, muita paz. Hoje sextou, né?
1: Grande. Sextou, meu amigo.
2: É véspera de sabadão, do Bregão.
1: Isso.
2: E estamos aí, grande. Depois de nós, é nós de novo.
1: Ainda sobra muito.
2: Bom dia.
1: Valeu, meu amigo.
2: Rapaz, e vai pra Célio de Eliseu, lá de São Pedro. Bom dia pra Célio aí, saúde e paz. E família, ele e família, filho. É
1: beleza.
2: Família, né? Falar em família é tudo.
1: Valeu,
2: né?
1: Isso.
2: Saúde e paz.
1: Valeu, meu amigo.
3: Oi, Tony.
1: Bom dia, Osileide.
3: Tony, passe a música Te Perdoei de Novo com Frank Lopes.
1: Frank
3: Ofereço
1: Lopes.
3: Ofereço a você, a meu netinho Luiz Felipe, que está aqui comigo. Aí o Len, Francisco de Abidia, Lucinha Liz, Dona Socorro, seu Manuel Bandeira, Tica de Badu, Veroneide, Alaída, Alzeni, Antônia. O pessoal do Mercadinho Barros, comadre Lúcia, compadre Josimar, Lúcio, Lio, João, Damiana, Mariana, João Paulo e a todos que estiver na escuta. Tenham uma excelente sexta-feira, abençoada por Deus. Sextou.
1: Valeu.
3: Tony.
1: Sextou, minha amiga. Alzileide aí do Sítio Açude, né? Pessoal do Sítio Açude, a Cristina também, escuta a gente, Juliana, Dona Lio, né? Damiana, João Pedreiro, o Francisco Pintor, esse pessoal aí que escuta a gente sempre, né? Muito obrigado mesmo pela audiência e pela sintonia. Rejane também, né? A galega. Lá no Sítio Açude, né? Ouvindo a gente também. Muito obrigado aí pela audiência e pela sintonia. Já são 7h52. Aí, música pedida é música tocada. Ótima sexta-feira para você. Bom dia!

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1: É isso aí, beleza. Vamos lá, né? Bom dia, bom dia. E obrigado pela audiência. Minha amiga Maria de Fátima, lá de Venha Ver, né? Tá ouvindo a gente, vamos já atender ela aqui. Pessoal bom que tá ouvindo, tá na sintonia. Veroneide mandou mensagem aqui pra gente também, né? Nossa amiga lá do Baixio, né? Do Baixio dos Quincós, que chama, né? O nome é assim mesmo. Bom dia, minha amiga. Grande, a pequena grande, né? Suzana Carvalho, lá em Coronel João Pessoa. Obrigado, minha amiga. É, tá valendo. Obrigadão pela sua audiência e pela sua sintonia. Sair, vamos trazer aí umas duas notícias, né? Para o ouvinte ficar informado também aqui dentro do nosso programa. Já já vamos pesquisar a notícia que todo mundo está querendo ouvir, né? Daqui a pouco. Vamos lá, né? Para você que está ouvindo, está na sintonia do nosso programa, vamos trazer umas duas notícias para você ficar sabendo também dos acontecimentos do Brasil, do Rio Grande do Norte, né? E do mundo também. Beleza? Vamos lá. Bom dia e obrigado pela sintonia. Vamos lá.
2: É hora de notícias.
1: É isso aí, é hora de notícias. Vamos aqui

né? Passar mais informações para você. Olha só, a CBF envia carta à FIFA e contesta a anulação de gol de Vini Júnior contra a Escócia. Olha só. A Confederação Brasileira de Futebol, a CBF, encaminhou à FIFA uma carta contestando a anulação do gol de Vini Júnior na vitória do Brasil por 3-0 sobre a Escócia pela última rodada da fase de grupos da Copa do Mundo de 2026. No documento, a entidade afirma que a decisão do árbitro de vídeo não seguiu o padrão adotado ao longo do torneio e solicita maior uniformidade na aplicação dos critérios de intervenção do VAR. O lance aconteceu aos 21 minutos do primeiro tempo. O gol foi invalidado inicialmente pela arbitragem do campo, mas acabou anulado após visão do VAR, que identificou uma suposta falta cometida por Vini Júnior na origem da jogada. As informações são do Estadão, que teve acesso aí ao documento enviado pela CBF à FIFA. Na carta, a Confederação Brasileira de Futebol afirma que durante a competição, a orientação predominante foi limitar a atuação do árbitro de vídeo a situações de erro claro e evidente. E o gol do Vini Júnior, né, acabou sendo anulado aí no jogo contra a Escócia. Teria sido 4-0, né, Célio Vaz? Se não tivesse sido anulado aí o gol do Vinícius Júnior. Olha só, achei aqui, Célio Vaz. Suspeito de homicídio é preso no Ceará após ação integrada com as polícias civil do Rio Grande do Norte. Meu amigo. Olha só. Um homem de 27 anos, suspeito de matar a própria companheira no município de Guaratinguetá, no interior de São Paulo, foi preso ontem, né? Quinta-feira, no Ceará, após uma ação integrada da Polícia Civil do Rio Grande do Norte, da Polícia Civil de São Paulo e da Polícia Militar do Ceará. O investigado é apontado como o autor de um feminicídio ocorrido no último dia 23 de junho e permanecerá à disposição da Justiça. Segundo a Polícia Civil, as equipes do Rio Grande do Norte tomaram conhecimento de que o suspeito estaria fugindo em direção ao Nordeste. Durante as diligências, surgiram informações de que ele estava hospedado em uma pousada no município de Iracema, no Ceará. Com a informação em mãos, policiais civis potiguares acionaram a Polícia Militar do Ceará, que localizou e abordou o investigado. Durante consulta aos sistemas policiais, foi constatado que ainda não havia mandado de prisão expedido contra ele. Diante da localização do suspeito e da possibilidade de fuga, a autoridade policial responsável pela investigação comunicou imediatamente a situação ao Poder Judiciário e solicitou a prisão temporária. O pedido foi analisado e deferido em caráter de urgência. Após a expedição do mandado, o homem recebeu voz de prisão e foi conduzido à delegacia para os procedimentos legais. De acordo com a Polícia Civil, durante a abordagem, o investigado confessou ter matado a companheira. No entanto, optou por não informar a motivação do crime. As investigações apontam que o feminicídio ocorreu no dia 23 de junho de 2026 em Guaratinguetá, tendo como vítima a companheira do suspeito. Após a prisão, o homem permaneceu à disposição da justiça para as medidas processuais cabíveis. A captura contou com a atuação conjunta da Polícia Civil do Rio Grande do Norte, da Polícia Civil de São Paulo e da Polícia Militar do Ceará. Segundo a Corporação Potiguar, a rápida troca de informações entre os órgãos permitiu localizar o investigado antes que ele deixasse o local onde estava escondido. A Polícia Civil do Rio Grande do Norte também reforçou a importância da colaboração da população para o esclarecimento do crime ou de crimes e informou que as denúncias anônimas podem ser encaminhadas por meio do Disque Denúncia, que é o 181. Tá aí esse feminicídio, né? Ocorreu lá em Guaratinguetá, São Paulo, e o suspeito aí, o nome dele é Roque, né? Que acabou matando a companheira conhecida como Viviane, né? Daqui de São Miguel. Esse
feminicídio aconteceu, né? Lá em Guaratinguetá, São Paulo, meu amigo. Aí o negócio foi rápido, né? Tava tentando fugir, mas foi pego e agora fica nas mãos da justiça, né? Para saber o que vai ser feito aí. Ok? Vamos lá. Bom dia. Minha amiga Maria de Fátima, lá de Venha Ver, né? Ouvindo a gente. Muito obrigado aí pela audiência e pela sintonia. Sai, ela tá querendo ouvir. Tô nem aí com o Luca. Mandando aí para todos que estão na escuta. Minha amiga Maria de Fátima, lá de Venha Ver. Valeu, obrigado aí pela audiência, minha amiga. Mandar aqui um alusão para Manuel Tiel Manisoba. Lá no seu bar ali em frente à lagoa. Ouvindo aí o nosso programa. Bom dia, né? Tá ouvindo a gente também. O homem é bom. Tá lá no seu bar, né? E agora ele acertou a sintonia. Não é possível, né? Depois de bem um ano tentando não acertar. Como é que o rádio do Caba ali na lagoa não pegava a nossa emissora e o Caba escuta lá em Luiz Gomes? Não é não, Célio? Vai, é um negócio. O problema é no rádio, na sintonia mesmo. Valeu. Pronto, você prepara aí essa Luca, né? Tô nem aí pra minha amiga Maria de Fátima lá de Venha Ver. E prepara aí. Essa daqui é boa também, né? Vamos preparar aqui essa belíssima música para minha amiga Lena Costureira, lá da 13. Já tá de boa, né? Ouvindo a gente, já ligou as máquinas e o rádio também. Beleza. Toca aí uma do Fábio Júnior, ele vai para nossa amiga Lena Costureira, que é ouvinte assídua de todos os dias. Meu amigo Jessiano, lá na Serrinha dos Marinheiros, ouvindo a gente. A Elisângela também, né? Na Serrinha dos Marinheiros. Dona Lúcia Lins, lá no São Severino. Meu muitíssimo obrigado a esse pessoal bom que sempre escuta aqui o nosso programa. E Manisoba, tá ouvindo a gente lá no seu bar. Ali de frente à lagoa. Não tem outro apelido pra botar nesse menino, não, né? Vamos lá. Já são 8:07. Daqui a pouquinho tem mais previsões astrológicas aqui dentro do nosso programa. Bom dia!

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1: Olha aí, 8h13, tá aí 8 horas e 13 minutos, passando agora 8h14, né? Valeu, bom dia pra você. Mandar aqui um alôzão para o pessoal que tá ouvindo a gente, né? Nossa amiga Neide, lá na Antônio Cipriano, né? Ouvindo aí o nosso programa. Pessoal do Antônio Cipriano, sempre ouvindo. Nita, minha amiga, lá do Manel Vieira, né? Já ouviu uma do Bartosão hoje, né? Seu Chico Baiano, lá no Melo, obrigado aí pela audiência, pela... Meu amigo Francis Mário, né? Francis Mário Félix, lá das Crioulas, também está ouvindo aqui o nosso programa. Meu amigo Dedé das Bicicletas, parabenizando a esposa Alexandra, né? Está aniversariando hoje, recebendo os parabéns dos filhos Cauã e Cauane, de seus pais, seus irmãos e toda a família, amigos e amigas, especialmente do Dedé das Bicicletas. Valeu, né? Parabéns aí para Alexandra. Meu amigo Tiquinho, aí está ouvindo a gente, lá no núcleo Sabino Leite, lá no finalzão, né? Já indo em busca do... descendo lá pro Cid Pau Branco. Valeu, meu amigo. Muito obrigado aí pela sua audiência e pela sintonia de sempre, né? Esse pessoal aí que sempre escuta aqui o nosso programa. Dona Lúcia Lins, lá no São Severino. Muito obrigado aí pela sua audiência também, né? O pessoal do São Severino, vamos já atender ela aqui, né? Tá, vai já curtir. Ela tá querendo ouvir, Célio? Baby Can I Hold You, né? Essa música é legal. Vamos lá, né? Vamos já atender ela aqui. 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E o meu amigo Xavier tá querendo ouvir, Célio? Se não for por amor, com o Amado Batista. Ele é uma turma grande que tá lá, viu? Ele disse que só vê cabeça de gente no meio do milho lá. Valeu, né? Dona Lúcia Lins, minha amiga, lá no São Severino. Bom dia, bom dia.
2: Bom dia, Tony Oliveira. Passe pra mim a música Baby Can I Hold You. Ofereça a todos do São Severino, pra Alzenir, pra Veroneide, seu Manuel Bandeiro, Lindalva Lima, Dona Socorro e Lourdes, aos Lady Olene, Francisco de Abdia.
1: Beleza.
2: A Laíde Naaba, seu Francisco Barbosa, seu Francisco do Melo, seu Zezinho dos Porões, José de Astolfo.
1: Quem mais?
2: Pra você, pra Celinho, pra Agostinho e todos que estiverem na escrita.
1: Pronto.
2: Uma feliz sexta-feira, sim, seu João Deus, Dona Leopoldina.
1: Beleza.
2: Uma sexta-feira cheia de paz e saúde pra todos nós.
1: Valeu, minha amiga, bom dia.
2: Amanhã tem bregão,
1: escutando, sim.
2: Já. Obrigada aí pelo bom dia.
1: Valeu, minha amiga, bom dia.
3: Bom dia, Tony, bom dia, Tony. Vamos buscar pegada aqui na luta, meu patrão.
1: Bora, Xavier.
3: Vamos pegar daqui na Serra do Mareira. Aqui eu tô uma medonha hoje aqui, viu? Só vê cabeça de gente aqui dentro do milho. Aqui tem espiga de milho aqui que dá 1 quilo de milho.
1: Tá
3: certo. Vamos buscar pegada aqui, tá? Eu moro ainda na Paraíba, tá cabeludo, tá Zé Florento, tá velhinho. Tá, Giovanni, tá na Célio.
1: Muita gente, né?
3: E Zé Florento tá pedindo a música hoje do Amado Batista. Se não for por amor, ofereci uma pessoa muito especial no meio do mundo aí.
1: Aí sim.
3: Dela de Rosinha também tá por aqui também. Rapaz, é muita gente aqui, ué. Seria só a cabeça de gente aqui dentro do milho aqui. E um bom dia. Uma sexta-feira. Sextou, né?
1: Sextou.
3: Sextou, final de semana abençoado pra todos e pra todos.
1: Valeu, grande Xavier. O homem tá animado. Trabalhando e animado, né? Valeu, pessoal da Serrinha dos Marinheiros aí, ouvindo a gente. Muito obrigado mesmo pela sua sintonia. Já são 8h18. Aí, 8h18. Música pedida é música tocada. Bom dia pra você. Mandar aqui um alôzão também pra seu Zezinho, né? Já mandou mensagem aqui pra gente. Minha amiga Marieda lá dos Purões, né? O pessoal bom chegando, mandando, já tem muitas mensagens aqui, a gente vai atendendo na sequência, né? Todo mundo, pessoal bom. Minha amiga Leide, lá em Coronel João Pessoa, também tá ouvindo a gente, né? Obrigado aí pela sua audiência, pela sintonia. Maria Freitas, também ouvindo, né? O nosso programa, sempre, sempre na sintonia aqui, lá no Sabino Leite. Aldenora também do Sabino Leite, nossa amiga, também ouvindo aí. Dona Isolda, todo o pessoal do Sabino Leite que gosta de ouvir também o nosso programa, muitíssimo obrigado. Graciane e Dona Maria, lá na Cachoeirinha também, tá ouvindo, né? Muito obrigado pela audiência de sempre. E seu Luiz Lopes também, né? Pessoal de lá. 8h18 ainda. Uma ótima sexta-feira para você. Música pedida é música tocada. Bom dia, bom dia.

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15: É isso aí, beleza, já são 8h32, tá aí, 8h32, bom dia pra você, né? 8h33 agora, passando, bom dia, mandando aqui um alôzão novamente pra Graciane e Dona Maria, lá na Cachoeirinha, né, ouvindo a gente, bom dia, muito obrigado aí pela audiência, nossos ouvintes especialíssimos, né, sempre ouvindo a gente, pessoal da Cachoeirinha, bom dia, bom dia. Agora vamos trazer, né, Célio, mais três previsões astrológicas aqui dentro do nosso programa. Desta vez, Câncer, Leão e Virgem, para você que acompanha aí as previsões astrológicas dentro do nosso programa. Ok? Bom dia, bom dia. Vamos lá.
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15: É isso aí, é hora do horóscopo do dia. Vamos trazer Câncer, Leão e Virgem, né? Para você que acompanha aí. Bom dia, bom dia. Vamos lá. Alô, você de Câncer, canceriano, canceriana, de 21 do 6 a 22 do 7. Olha só, Mercúrio em seu signo irá aguçar a sua intuição e ajudará aí em uma conversa profunda com alguém importante. Confie aí no que sente ao tomar uma decisão pessoal, familiar ou então afetiva. Evite transformar sucessibilidade em cobranças. Boas notícias na carreira e investimentos pela manhã irão manter o astral em alta. Estabilidade material e afetiva será prioridade neste período. Ok, você de Câncer, bom dia. Alô, você de Leão, leonino, leonina, de 23 do 7 a 22 do 8, esta manhã pedirá mais recolhimento, conforto, carinho da família e discrição. Fortaleça a autoestima, observe melhor o ambiente e confie em uma percepção que poderá tornar aí uma escolha importante. Um embate com alguém próximo testará sua paciência. Olha só. Não valerá comprar briga por orgulho ou insistência. Estabilize as finanças e também as relações. Ok, você de Leão, bom dia. Alô, você de Virgem, de 23 do 8 a 22 do 9. Alô, Virgem, amizades e contatos de confiança vão trazer informações valiosas pela manhã. Uma dica, apoio discreto ou informação bem colocada poderá ajudar na negociação de um projeto ou decisão de trabalho. Tudo vai fluir bem hoje. Só evite entrar em atritos velados com o seu grupo, ou então tentar decifrar tudo antes da hora. Isso mesmo, nem toda relação merecerá a sua atenção. Ok? Você de Virgem, bom dia e boas vibrações. Daqui a pouco, logo mais, tem Libra, Escorpião e Sagitário. ok? Bom dia. Vamos atender aqui nossas amigas, né? Veroneide, lá do Baixio dos Quincó, né? Ouvindo a gente, também vai curtir a música legal aqui. Minha amiga, dona Lindalva Lima, da Lagoa dos Marinheiros, muito obrigado aí pela sua audiência, né? Vai já curtir essa música belíssima do Zezé de Camargo e Luciano. Amigo do Sol, né? Amigo do Sol, amigo da Lua, é uma coisa assim. Ela diz o nome aqui, né? Minha amiga Veroneide. Amigo do Sol, amigo das estrelas, uma coisa assim. Vamos lá, minha amiga Veroneide, tá ouvindo a gente lá no Baixio, né? Muito obrigado, minha amiga. Bom dia. Primeiramente, dona Lindalva Lima, né?
16: Passa pra mim aquela música Mudança com Cleiton Lacerda.
15: Mudanças com Cleiton Lacerda.
16: Me ofereço pra Veroneide, pra Lucinha Lins, pra todos que estiverem na escuta. Tenha um bom dia e fica com Deus.
15: Pronto, minha amiga.
17: Bom dia, Veroneide. Hoje eu gostaria de ouvir Zezé de Camargo e Luciano, irmão da Lua e amigo das estrelas.
15: Pronto.
17: Para meus pais, Vera Elislam, minha irmã Vanessa, meu irmão Cláudio, tia Cida, Cristiana, Lidiana, Aldendi, Fátima, Ângela, Cantinila, Xixica, Iraci, Cacá, Lindalva Lima, Samara Mata, Alzileide, Telesma Pereira, Alaide, Jandira, Lucy Lins, para todos os ouvintes, para você. Tenha um ótimo dia e fica com Deus.
15: Pronto. Valeu, minha amiga. Muito obrigado aí, Veroneide, né? Dona Lindalva Lima, o pessoal aí que tá sempre ouvindo a gente lá no Baixio dos Quincó. Mudanças, né? Com Cleiton Lacerda, isso mesmo. E Zezé de Camargo e Luciano, né? Valeu, minha amiga. Bom dia. Nossas amigas, na verdade, né? Sempre ouvindo a gente e participando aí do nosso programa Difusor, o Povo no Rádio. Mandar aqui um alôzão para Maniçoba novamente, né? Tá ouvindo a gente lá no seu bar em frente à Lagoa. O Carlinhos também, né? O grande Carlinhos. Se ele não estiver lá, tá lá no São Gonçalo. Ouvindo a gente também, né? Valeu, valeu, meu amigo. Muito obrigado aí pela sua audiência e pela sua sintonia. Já são 8h38. Aí, música pedida é música tocada. Bom dia, bom dia. Ótima sexta.

Olha aí, que música belíssima, né? Zezé de Camargo e Luciano, essa música é legal, né? Tá aí, foi pra nossa amiga Veroneide, o pessoal lá, tá ouvindo a gente lá no Baixio, né? Já são 8h45, meu muitíssimo obrigado. Suzana Carvalho, minha amiga, obrigado a você aí, pela audiência, né? Pela sintonia de sempre. É, nossa amiga, que também tá ouvindo a gente, né? Alzeni, lá do São Severino. Dona Lúcia Lins também. Elisângela, minha amiga que está ouvindo a gente lá na Serrinha dos Marinheiros, né? Valdete e seu Daniel Peixoto, lá na 13, também está ouvindo a gente. Muito obrigado. Hoje seu JB não quis soltar a voz não, viu, Célio Vaz? Está ouvindo a gente lá em Águas Lindas de Goiás. Meu muitíssimo obrigado aí pela sua audiência. Olha só, gente. 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Bom dia, meu amigo Gilson. O homem é bom, tá ouvindo a gente. Muito obrigado mesmo pela sua audiência e pela sua companhia, né? Valeu, valeu. Grande Gilson, lá nas Crioulas. Francis Mário também, lá nas Crioulas, ouvindo a gente. Meu amigo Luiz Cláudio está ouvindo a gente também lá em Brasília, né? Distrito Federal, ouvindo aqui o nosso programa. Célio, vamos atender aqui Valdete e seu Daniel Peixoto. Faz um tempinho que eles ligaram aqui pra gente, né? Valdete está querendo ouvir a música de Marisa Monte, Ainda Bem. Essa daí é legal, né? E seu Daniel Peixoto querendo ouvir A Inveja Mata, com o grande Zé de Freitas. Rapaz, seu Daniel gosta dessa música, né? A Inveja Mata, ele gosta dessa daí e a de Vando. Ontem ele pediu Vando, né? O gosto da maçã, gosto de maçã. Hoje ele tá querendo ouvir A Inveja Mata. E também a Valdete querendo ouvir essa música belíssima da Marisa Monte, Ainda Bem. Essa é legal, viu? Essa daí é show. Obrigado aí pela audiência e pela sintonia. Valeu, meu amigo Gilson. Obrigado aí a você, cara, pela audiência de sempre, né? Ouvindo a gente, pessoal, lá no Distrito de Crioulas. Pessoal do Melo, seu Chico Baiano, daqui a pouquinho eu atendo ele, né? Beleza, mandou mensagem também pra gente cedo. Tá ouvindo aí o nosso programa, Dona Raimunda, o pessoal de lá, Antônio, Célia, os meninos lá, né? Kaique, Cauane e Maicon, e todo mundo lá que escuta a gente. E meu amigo Chico Xavier, é isso mesmo, Chico Xavier, também ouvindo a gente lá no Melo. Meu amigo Perdão dos Picolés, obrigado aí, meu amigo, pela audiência, né? Participando aí, mandou mensagem agora, né? Valeu, meu amigo. Já são 8h49. Daqui a pouquinho tem mais três previsões astrológicas para você. 8h49, bom dia.

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1: Olha aí, beleza, 9h13. Aí, após essa música belíssima aí, né, da dupla Bruno e Marrone, já estamos de volta, né? Continuando aqui com o programa Difusor, o Povo no Rádio. Meu bom dia para você. Agora vamos trazer mais três previsões astrológicas aqui dentro do nosso programa. Desta vez, Libra, Escorpião e Sagitário, né? Para você que acompanha aí as previsões astrológicas dentro do nosso programa. Bom dia, 9h14.
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1: É isso aí, alô você de Libra, Libriano, Libriana, de 23 do 9 a 22 do 10. Um assunto de dinheiro, orçamento ou negociação poderá se resolver melhor pela manhã. A intuição ajudará você a enxergar o que realmente compensa e onde vale investir tempo, energia e recursos. Evite apenas um embate sobre gastos, prioridades ou então divisão de responsabilidades com alguém próximo. À noite, um imprevisto financeiro ou uma solução repentina mudará os seus planos. Não se prenda demais ao roteiro. Ok, você de Libra? Alô, você de Escorpião? Escorpião, de 23 do 10 a 21 do 11. Aproveite esta manhã para cuidar com carinho, avaliar os sonhos e visualizar um caráter positivo para o futuro. Mudanças serão repentinas e você poderá receber uma aprovação de um projeto em outra localidade ou então de um visto de viagem e embarcar em novas experiências. Vire a página com coragem e autoestima. O poder de influência está em alta hoje, você de Escorpião. Alô, você de Sagitário, né? Sagitariano ou Sagitariana, de 22 do 11 a 21 do 12. Amanhã pedirá um pouco de recolhimento, silêncio e escuta interior. Antes de agir, observe mais sonhos e também os sentimentos. Conversas casuais vão trazer pistas importantes hoje. À tarde, a lua vai entrar em seu signo e devolverá o entusiasmo e a vontade de viver algo diferente. O imprevisto poderá alterar um plano e revelar uma rotina mais interessante. Beleza? Você aí de Sagitário. Aí, daqui a pouco, logo mais, tem Capricórnio, Aquário e Peixes. Tá aí, bom dia, né? Vamos aqui mandar uma alusão pra Samara, né? Samara, nossa amiga, tá ouvindo a gente. Sérgio, você prepara aí pra minha amiga Samara lá do... Deixa eu ver aqui, da Lagoa dos Marinheiros, na verdade, né? A música Carta no Quintal, né? Com Cristiano Neves. Ela tá oferecendo pra sua mãe Lucineide, para sua madrinha Maria, para o seu padrinho Moacir, oferecendo também para sua irmã Andressa, para Eduarda, para o seu irmão Vitor Manuel e também para sua madrinha Bida. E ainda para Edinalva, Veroneide e Lindalva Lima. É, tá aí, valendo. Obrigado aí, Samara, nossa amiga ouvinte. E prepare aí, Célio, vamos atender esses três aqui para poder dar certo aqui, para desafogar. Meu amigo, seu Chico Barbosa, lá em Jaguaribe, querendo ouvir Amado Batista, você perdeu um amor. E doce coração de mãe para seu Chico Baiano, lá no Melo, né? Tá ouvindo a gente, faz um tempinho que ele mandou o áudio aqui, mas tá valendo, né? Bom dia, seu Chico Barbosa.
2: Oi, Tony Oliveira, bom dia, Tony. Bom dia, Celinho Vaz, bom dia a todos que estão ouvindo o programa Difusor, o Povo no Rádio.
1: Seu Chico Barbosa.
2: Sextou, Tony.
1: Sextou mesmo.
2: Hoje eu quero ouvir com Amado Batista, Você Perdeu um Amor.
1: Pronto.
2: Quero oferecer essa música aqui para meus dois filhos. Felipe está aqui comigo, aqui em Jaguaribe, minha filha Ana Flávia lá em Natal. Seu Chico de Abidias também lá em Natal.
1: Beleza.
2: Seu João de Deus, Dona Leopoldina, aí no Agreste de Cima. Peço desculpa aí, seu João. Ontem eu me enganei com o nome do sítio. E oferecer também para Dona Lúcia Lins aí no São Severino. Pastor Chico Baiano aí no Melo, para Dona Socorro na Lagoa Nova, para o meu amigo Agostinho Filho e para você, Tony, também. Até amanhã no Bregão, Tony.
1: Valeu, meu amigo. Bom dia.
3: Bom dia, Dona Oliveira.
1: Bom dia, seu Chico Baiano.
3: Francinaldo Oliveira. Quem tiver sua mãezinha, cuide dela e trate bem.
1: Pronto.
3: Para oferecer para meu amigo Vicente Rufino, esposa da vacina Cito Cruz, Xavier na Serrinha, Xavier, Antônio Agostinho na Serrinha dos Marinheiros, Gonçalves no São Severino, Dona Socorro da Lagoa Nova, João de Deus Leopoldino no Agreste de Cima, Chico Peba, Creito Lagoa e Saio Lagoa, no Cito São João, Edilson Noronha, Iracema no Cito Varrelo, Xuxa no Cito Varrelo, Tereza, minha cunhada, no Sítio Melo, Chico de Dedil e família e Dedil no Sítio Melo, Zefa de Severino no Sítio Melo, Fátima de Wilson no Sítio Melo, Zé de Espifano no Sítio Melo, Chico de Xavier e família no Sítio Melo. Oferecer a todos os meus filhos e minha esposa Raimunda no Sítio Melo e tenha um bom dia abençoado para nós todos.
1: Valeu, seu Chico Baiano. Bom dia, né? E obrigado aí pela audiência, pela sintonia de sempre, né? Pessoal bom, ouvindo aí o nosso programa. Bom dia, bom dia. Já são 8:19. Aí, música pedida é música tocada. Bom dia para você. Ótima sexta.

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1: É isso, estamos de volta, já são 9h30. Daqui a pouquinho tem as últimas previsões astrológicas. Meu amigo João Bosco está ouvindo a gente lá na Cícero Luiz, lá no Alto Santa Teresa, né? Lembrando aqui a nós que a cantoria é hoje, né? Lá no seu baile, na Cícero Luiz, com Chico Dias, né? O poeta Chico Dias, que apresenta o programa aqui antes do nosso, e também, né? Com o grande Paulo Nascimento, Paulo de Iguatu, né? Como é conhecido. Valeu! Obrigado aí, meu amigo, pela audiência também. Grande João Bosco, ouvindo aí o nosso programa, né? Aproveitando, vamos já atender ele aqui, né? O nosso amigo João Bosco, tá ouvindo a gente lá na Cícero Luiz, tá pedindo aí, Célio, a gente vai dar um recadinho aqui, ele tá pedindo Folha Seca com Amado Batista, né? A folha que nunca molha. Valeu, meu amigo, bom dia. 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Tá lá na Serrinha dos Marinheiros, com a turma boa lá e ouvindo a gente também, né? Meu muitíssimo obrigado mesmo pela audiência e pela sintonia. 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Meu amigo Mazinho Cantor, o homem forte, né? Ouvindo a gente também, o pessoal que escuta a gente no bonito, no comum, o pessoal que escuta a gente, né? Todo mundo aí ouvindo o nosso programa, muito obrigado mesmo pela audiência e pela sintonia, né? Seu João de Deus, meu amigo, lá no Agreste de Cima, vamos atender ele aqui também, né? Nosso amigo, já a gente tá tendo meu amigo, seu João de Deus, Francis Mário Félix, lá das Crioulas. Bom dia, meu amigo, e obrigado aí, grande Francis Mário, né? Ouvindo aqui o nosso programa. Vamos atender João Bosco e ele aqui, né? João Bosco está querendo ouvir Folha Seca com Amadão, vamos lá. Bom dia, meu amigo João Bosco.
2: Bom dia, meu amigo Todd, como é que tá as coisas, meu filho? Tá tudo bem com você?
1: Beleza, meu amigo.
2: Então, eu queria pedir uma música.
1: Hã?
2: Amado Batista, podia ser Folha Seca, tá bom, meu amigo?
1: Folha Seca.
2: Tony, sempre lembrando pra você que a minha cantoria é hoje, viu?
1: Pronto.
2: Chico Dias e Paulo Nascimento.
1: Beleza.
2: Você dá uma passadinha aqui, hein, Tony? Vai tomar uma geladinha aqui, tá bom?
1: Valeu, meu amigo. Grande João Bosco.
3: Bom dia, Tony Oliveira. Bom dia, bom dia.
1: Bom dia, Francis Mário.
3: Aqui de Crioulas. Tony, eu gostaria que você parabenizasse hoje a minha irmã Wanda, que está completando o ano hoje, beleza? Aqui no distrito de Crioulas. Eu queria que você parabenizasse ela aí, viu? E passasse uma música pra ela aí de Zezo, nos teclados.
1: Pronto.
3: A Dama de Vermelho.
1: A Dama de Vermelho com Zezo. Pronto, meu amigo. Muito obrigado aí, o Francis Mário, né? Ouvindo a gente, pessoal, lá no Distrito de Crioulas. Ouvindo aí o nosso programa. Muito obrigado. Vai ouvir a Dama de Vermelho com Zezo. E meu amigo João Bosco, lá do Alto Santa Teresa, vai ouvir Amado Batista, Folha Seca. A folha que nunca molha. Tá aí. O grande Juvenal Ferreira tá por ali arrudeando. Valeu. Mais tarde tem o programa, né, Juvenal? Bom dia, né? Uma ótima sexta-feira para você. Já, já tem as últimas previsões astrológicas aqui dentro do nosso programa. 9 e 34.

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1: Olha aí, já são 9h48, aí 9h48, bom dia, estamos de volta aí após os nossos anunciantes e agora vamos trazer as últimas previsões astrológicas para esta sexta-feira, né? Desta vez vamos trazer as últimas Capricórnio, Aquário e Peixes, né? Para você que acompanha as previsões astrológicas dentro do nosso programa. Bom dia. Vamos lá, Capricórnio, Aquário e Peixes.
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1: É hora do horóscopo do dia, vamos lá, né? Alô, você de Capricórnio, capricorniano, capricorniana, de 22/12 a 20/1. A vida íntima ou familiar ganhará profundidade em uma conversa logo cedo. Diga o que sente. Escute com atenção e fortaleça um vínculo importante em sua vida. Cuidado com divergências com o par, sócio, cliente ou alguém com interesses diferentes dos seus. À tarde, aposte em mais flexibilidade, desacelere e planeje mudanças com calma. Ok? Você de Capricórnio, bom dia. Alô, você de Aquário, aquariana, aquariana, de 21/1 a 19/2. Equipe e a vida social pedirão atenção hoje. É, meu amigo, solucione um conflito com um diálogo em um tom profundo. A intuição orientará bem suas escolhas, desde que você não transforme diferença de opinião em disputa. Evite decisões precipitadas em uma transação imobiliária ou então em um assunto familiar. Harmonia e estabilidade no casamento está em alta. Sucesso no trabalho também. Ok, você de Aquário? Bom dia. Alô, Peixes? Peixes é o último signo do zodíaco. Peixes, de 20/2 a 20/3. Um sentimento poderá se fortalecer e inspirar uma conversa íntima que tocará o coração de alguém especial. Tome cuidado com cobranças, ciúmes ou embates de vontades com quem você ama. A vida pedirá mais leveza, movimento e também bom humor. Olha só, um projeto autoral irá emplacar neste momento. Será um ótimo momento também para lançar um empreendimento. A popularidade está em alta hoje, você de Peixes. Está aí, bom dia e boas vibrações para todos. Essas foram as últimas previsões a esta sexta-feira, né? Bom dia para você. Já são 9h51. Valeu, meu amigo João Bosco. Obrigado aí pela participação, né? E hoje tem Chico Dias e Paulo Nascimento, né? Paulo de Iguatu, lá no bar de João Bosco, ali na Cícero Luiz, no Alto Santa Teresa. Show de bola, né? Valeu, meu amigo. Muito obrigado pela sua audiência e pela sua sintonia, né? Célio, você prepara aí Nosso Amor é Ouro para minha amiga que está ouvindo a gente, né? Lá no Sítio Carapuça, município de Jaguaribe, né? A nossa ouvinte assídua, LN. Valeu, minha amiga. Aí você prepara também, deixa-me ver aqui, Lucinha Saraiva, né? Aquela outra sem ser problema de amor. E Rio Araguaia. Pronto, para o nosso amigo Eduardo lá do São Pedro. Valeu, meu amigo. Mandando um alô para Priscila, sua prima. E para Diego também, né? Valeu, valeu. Muito obrigado aí. E também para Genesilda, né? Valeu, valeu. Muito obrigado. Bom dia, Eliane.
2: Bom dia, Tony Oliveira. Aqui é Eliane, esse cara puxa. Gostaria de ouvir a música de Zé Camargo, Luciano, Nosso Amor é Ouro.
1: Nosso Amor é Ouro.
2: Meu irmão, eu. Meu esposo Francisco e minha sobrinha Rebeca. Aquele carapuço só para curtir mesmo.
1: Pronto.
2: Meus amigos da Liberdade, a Chiquinho, a Rodrigo, a Henrique, a Chico.
1: Uhum.
2: E a todos vocês da rádio que são ótimos locutores.
1: Valeu, minha amiga.
3: Bom dia, Tono Oliveira. Eu quero pedir a canção de Lucinha Saraiva Nova, que ela gravou. Para oferecer.
1: Elisângela, da Serrinha dos Marinheiros.
3: Meus irmãos, minhas irmãs, meus amigos, meus vizinhos. Para meus filhos, para todo, para meu esposo, para minha família, para minha neta. ofereço para todos, a você aí da Raiga.
1: Ok.
3: A Celinho, Agostinho Filho. Aos ouvintes da Raiga.
1: Beleza, Elisângela.
3: Para todo mundo.
1: Bom
3: aqui
1: dia.
3: Aqui é Elisângela do Sítio Serrinha dos Marinheiros.
1: Valeu, Elisângela. Passa
3: para me ouvir. Bom dia para você, cheio de bênção e saúde, viu? Valeu, meu amigo.
1: Valeu, Elisângela.
4: Pronto, meu amigo. Rio Alagado.
1: Pronto.
4: Para eu oferecer a Priscila, minha prima, um alô para ela, para você.
1: Um alô para Priscila, né?
4: Para salvar todos os ouvintes da Rádio. Oito, meu amigo. Manda um alô para Priscila, minha prima.
1: Pronto, já mandamos.
4: Boa vida. E a Rosinha de Bastião e a Juliana. Que tava lá pra. Opa, Tony Oliveira, manda um alô. Mande um parabéns pra Zeca, lá pro Budito, tá com o Petanha do Urso.
1: Pronto, valeu, meu amigo Eduardo. Tá aí, obrigado pela participação. Grande Eduardo, né? Nosso amigo ouvinte, né? Lá do São Pedro, ouvindo a gente. Muito obrigado aí. Já são 9h54. Aí, música pedida é música tocada. Bom dia.

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5: Olha aí, já são 10h16. Aí, 10h16, estamos de volta, né? Vamos atender aqui, Sael, seu JB, lá de Águas Lindas de Goiás. Seu José Benoni, tá querendo ouvir Regis Danese. Família, né? Mandando aqui para todos que estão na escuta, para nós aqui, para mim, para Célio Vaz, todos da rádio, suas irmãs aqui em São Miguel e todos que estão ouvindo aqui o nosso programa, né? Seu JB, seu José Benoni, lá em Águas Lindas de Goiás. Valeu, meu amigo. Bom dia. Hoje ele não quis soltar a voz, não. Mas tá valendo, né? Ele mesmo diz aí, hoje eu não quis soltar a voz, não. Mas tá valendo. Também vamos atender aqui minha amiga Alzeni, lá do São Severino, querendo ouvir Borboleta Azul, Célio, com Amado Batista. Essa mesminha vamos mandar para seu Zezinho. Hoje ele está lá na 3, lá na casa de Maria, sua irmã, ouvindo a gente por lá, né? E também vamos atender aqui também a nossa amiga Marielda, lá dos Purões, querendo ouvir Zé Felipe e Ana Castela. Beleza, minha amiga? Bom dia, pessoal dos Purões aí, ouvindo o nosso programa. Bom dia, minha amiga Alzeni.
6: Oi, Tony, bom dia. Tony, eu queria, aqui é o Zé do São Severino, eu queria que você passasse para mim a música com Amado Batista, Borboleta Azul.
5: Pronto.
6: Para oferecer para meus três filhos, Lúcia Lins, Azulene Cita Sul, minha irmã Antônia, Raul José Ferreira, para todos meus amigos e para todos vocês da rádio. Tchau.
5: Pronto. Valeu, minha amiga.
7: Bom dia, Antônio Oliveira. Aqui é Marielda do Sítio Por Onde. Tô ligando para pedir a música de Ana Castelli e Zé Felipe, a nova. Ofereço meu esposo Zé, a minha mãe, minha tia, a Francisca, a Lourença, minha amiga Lúcia na Cachoeira, a dona Expedita, Dadá, Zé Bar, minha sogra, e ofereço a você, a Geraldina, todos da rádio. Um bom dia maravilhoso para você.
5: Valeu, bom dia.
7: Estou escutando o seu programa.
5: Obrigadão, minha amiga.
8: Bom dia, Patrônio. Bom dia, bom dia. Hoje eu tô aqui em São Miguel, viu?
5: Pronto.
8: E hoje é simples. É só para comprar Luiz Justino, Célio Vargem e somente você e a todos aqui. E Pedrinho e Paulinho. Tô aqui na minha irmã, viu, Maria, viu?
5: Bom Pronto.
8: Dia, uma mozinha daquela para nós de hoje.
5: Pronto, meu amigo. Vou mandar essa do Amadão aí. Borboleta Azul. Essa é boa, né? Seu Zezinho aí, mas Maria, sua irmã, tá ouvindo a gente lá na 13, né? Valeu, valeu. E muito obrigado pela sua audiência, pela sua companhia. Já são 10:19. Aí, música pedida é música tocada. Bom dia para você.
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1: Então, 10h31, meu amigo Jeremias, lá em Coronel João Pessoa, valeu, meu amigo. Muito obrigado aí pela audiência de sempre, né? Show de bola, meu amigo. 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Sael, vamos atender aqui seu João de Deus, né? Tá querendo ouvir Volta Papai. Pronto. Aí deixa-me ver aqui. Vamos atender também a nossa amiga, né? Que está ouvindo aqui. O nosso amigo Pedrão dos Picolés. Você foi cruel com Ivan Petra. Ele gosta dessa música, né? Essa daí é boa, né, Pedrão dos Picolés? E Pé de Princesa, né? Pé de Princesa. Com Beto Ribeiro, para o nosso amigo Luiz Cláudio, lá em Brasília, ouvindo a gente, né? Muitíssimo obrigado aí pela audiência e pela sintonia. Bom dia, meu amigo Luiz Cláudio.
2: Bom dia, Tom Oliveira. Bom dia, ouvinte da Difusora São Miguel. Aqui é Luiz Cláudio falando em Brasília. Estamos aqui ligadinho, ouvindo aí o povo no rádio.
1: Como é
2: alô,
1: bom.
2: Alô, meus primos e primas em São Miguel. Nilson, meu irmão aí. Isso aí no alto, perto do alto.
1: Pronto.
2: Tudo ali alto. E
1: beleza.
2: Todos que estão curtindo aí a Difusora. Almi aí na 13. Manoel Pilônia. Fatinha, rapaz.
1: Certo, meu amigo, quem mais?
2: Emílio, como é que chama, rapaz? Corrinha de pequeno.
1: Pronto.
2: Lembrança dela, lembrando. E todos estão ligados aí ouvindo.
1: Corrinha
2: aí,
1: de pequeno, sempre escuta a gente também.
2: Ribeiro. Pede princesa oferecer para todos que estão ouvindo aí a Difusora. Tem uma ótima sexta-feira, Tom Oliveira.
1: Valeu, meu amigo.
2: Amigo Agostinho Filho também, Maradona Luicó. Bom dia.
1: Bom dia, grande Luiz Cláudio, né? Ouvindo a gente lá em Brasília, Distrito Federal, né? Ouvindo aí o nosso programa sempre, né? Através do Rádios Net. Bom dia, meu amigo Pedrão dos Picolés, o homem é bom também, né? Tá ouvindo a gente.
3: Olá, bom dia.
1: Primeiramente, seu João de Deus, né? Bom dia, meu amigo.
3: Meu amigo Tony Oliveira, meu amigo. Hoje sextou, né?
1: Sextou.
3: Hoje sextou, né? Passando por aqui, meu amigo, pra pedir Volta Papai.
1: Pronto.
3: Pra oferecer a minha esposa Leopoldina, a Rafaela e a Usucier. Seu Chico Barbosa, da cidade de Jaguaribe, pra ele, pra esposa e pros dois filhos dele.
1: Pronto.
3: Chico Xavier do Melo. Chico Baiano do Melo.
1: Certo.
3: Chico Peba do Melo. A Zezinho Zé Pedro dos Purões. A Dona Maria Rita da Caixeirinha. A Miguel do Caminhão. A Zé de Astolfo Barro.
1: Pronto.
3: A Chico de Abidia na Grande Natal. A Pedrão dos Picolé. A
1: Lu
3: da Lagoa Dentro, a Lúcia, a Rogério, a Dedé Dirmar e a Beto. Oferecer a Dona Lúcia Cruz da Cachoeira, Dona Lúcia Lins do São Severino, Dona Socorro da Lagoa Nova, a comadre Solomeia e a Zé Caboclo.
1: Pronto.
3: E oferecer, meu amigo, é a você, um outro comunicador, e a Celinho Vaz, Augustinho Filho e a dona Francisca. A seu Miguel Bandeira, da Lagoa dos Marinheiros, oferecer a Lúcia, da Lagoa dos Marinheiros, a Lúcia Lins, da Lagoa dos Marinheiros, e
1: São
3: a
1: Severino.
3: Oferecer a todos, meu amigo, um bom dia, eu fico com Deus. É a Pedrão dos Picolés, ninguém pode esquecer dele.
1: Pronto.
3: E a Geraldina, né, a recepcionista daí da Rádio Difusora de São Miguel.
1: Pronto.
3: Falei.
1: Beleza.
3: Olá, bom dia, meu amigo Tony Oliveira. Rapaz, aí eu esqueci aqui um pouquinho. É pro meu amigo José Benuni, de Águas Lindas do Goiás, JB, né?
1: Isso.
3: O meu amigão JB, é seu José Benuni, de Águas Lindas do Goiás. Ao meu amigo Chico de Abdias, né? Na Grande Natal. E a todos, meu amigo, um bom dia, fique com Deus.
1: Valeu, meu amigo, bom dia.
4: Diga aí, Tony Oliveira, diga aí, meu querido.
1: Aqui e aí, é Pedro?
4: Picolé, minha joia, vim da rua agora, minha joia. Pra pedir uma musiquinha a você, viu, minha joia? De Van Petter, você foi cruel, viu, minha joia? Original, viu?
1: Certo.
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0: Coração!
1: Eita!
0: Então bebendo pra esquecer, não pense que é por você, bruxinha sem coração.
1: Aí
0: Eu,
1: sim.
0: né, eu quero oferecer os amigos do rádio, a Anitta do Luco Manoel Vieira, assistente Andresa da sorveteria, que delícia! Zefinho do Ar Santa Tereza, minha grande amiga, meu amigo, sério, vai, eu vi ele hoje passando na rua, viu? Agostinho, Augério, irmão e Pedro Bandeira. Ah, seu João de Deus, Dona Leopoldina e Rafaela no Agreste, meus amigos, viu, minha joia? Chico Peba, quem dragoa, é Sai Lagoa, viu? E a Dona Francisca e a Bilu do Luco Nalvieiro, meu querido. Aqui é peidão de muito janeiro e muito carnaval, viu, minha joia? Fico Jesus, meu querido, e até mano brega, minha joia.
1: Valeu, Pedrão dos Picolés, o homem é bom, valeu, muito obrigado aí pela participação, né? E pela audiência de sempre, show de bola. Pedrão é uma figura, né? É ouvinte de muitos janeiros e carnavais mesmo. Daí, já são 10h38, bom dia, música pedida é música tocada.
2: 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Que apoia a Madre Deus. Vai pra você, papai.

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7: E aí, estamos de volta, né? Já são 10h55. Célio, prepara aí o Homem Invisível com o Amado Batista. Vamos deixar tocando aqui as últimas. O nosso amigo, o grande Luiz Eduardo, tá ouvindo a gente lá na Boa Vista, em Hereré, né? Ouvindo aí o nosso programa. E Jeremias, lá em Coronel João Pessoa. Eles mandaram o áudio, não vai dar tempo de passar o áudio, a gente oferece aqui, né? Bocalmente, como diz. Valeu, no finalzinho, muito obrigado. Daqui a pouquinho tem Luiz Justino com o programa Violas e Repentistas. A gente volta amanhã, né? Amanhã, sabadão, é dia de alegria, dia de curtição, dia de ouvir o bregão. Brega popular, das 7 às 11, só as populares e as tops do mundo brega. Valeu, gente. Meu muitíssimo obrigado pela sua grande e honrosa audiência. Amanhã estaremos por aqui novamente. Valeu, um abraço e até amanhã. Valeu, tchau, tchau, tchau.
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2: Bom dia, São Miguel, bom dia, região. A partir de agora, vocês vão ficar com mais audição do programa Violas e Repentistas. Presente Luiz Justino aqui do Batente. Meu amigo Célio Vaz, na Sonoplastia. Dona Oliveira ali pro fórum. Um abraço a todos os ouvintes do Rio Grande da Paraíba. Um bom dia para todos vocês que vão ficar na escuta do programa a partir de agora. Mandando um bom dia para o poeta Francinil, sai no Alto de Santa Teresa, Dona Zefinho, um abraço. Poeta Aldo Bezerra e a toda a família dele aí no Alto de Santa Teresa. E avisando que tem cantoria logo mais à noite, a partir de 8 horas da noite. Hoje é sexta-feira aí no bar do nosso amigo João Bosco, no Alto de Santa Teresa. Essa cantoria será com o poeta Chico Dias aqui de Pau do Serra, ou de São Miguel, perdão, estou bem contrariado. E o poeta Paulo de Iguatu, a partir de 8 horas da noite, aí no bar do nosso amigo João Bosco, no Alto de Santa Teresa. E avisando que tem cantoria amanhã na Serrinha dos Marinheiros, amanhã é sábado, dia 27. Essa cantoria será na residência do nosso amigo Cabeludo e Dona Luciene, com os poetas com a poetisa Fabiane Ribeiro e o esposo dela, o poeta Matheus Ferreira, é marido e mulher, amanhã. Aí na Serra dos Marinheiros, para Cabeludo e Dona Luciene, mandando um bom dia para o meu amigo Antônio Agostinho e toda a família dele aí na Serra dos Marinheiros, a Xavier e a Loura, seu Zé de Dative e a Dona Elita, um bom dia para todos vocês aí da Serra dos Marinheiros, meu amigo Chico Rocha lá no Calvão e a família dele, um abraço. Mandando um bom dia para Carlão, lá na pousada dele, lá em Jaguaribe, ouvindo o programa todos os dias, um bom dia para você, meu irmão. E para toda a sua família, quero abraçar aqui a minha amiga aí ali na Lagoa Nova, Dona Socorro, e a toda a família dela, meu amigo Xuxa lá do Sítio Varrela, um bom dia para você, para Dona Maria, sua esposa, seus filhos, seus netos. Quero abraçar aqui também o meu amigo ali no Sítio Melo, Chico Xavier e Dona Lúcia, toda a família de Chico, seu Chico Baiano, que é vizinho do nosso, meu amigo Chico Xavier, aí no Sítio Melo, um abraço para todos vocês. Ali nas Galinhas, meu amigo Geraldo Felipe, a Dona Suzana, seu Hilário e a Dona Iraci aí nas Galinhas, um abraço. Edival Paulo ali no Sítio Retiro e toda a família deles, Suetano no Natimbaúba e a família, Carlinho Lagoa e a família dele aí no Sítio Melo dos Pinheiros. Mandando um bom dia para o meu amigo Chico de Altamiro aí na Lagoa dos Milome e a toda a família dele, Luizão de Corro Patrícia, sai do Capuchu, em qualquer canto que você encontra, um bom dia para todos vocês.

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2: Valeu, assim vocês acabaram de ver o Salvador Valditelli e o poeta Geraldo Amanso, mandando um bom dia para seu Zezinho de Zé Pedro, ali do sítio Purões. Um abraço para todos vocês aí do sítio Purões. Mandando um bom dia para o meu amigo Chico Sabino, ali da Cachoeirinha, e a toda a família Chico Sabino. Seu Zé Sabino, pé de serra aí de Doutor Severiano, poeta Francisco Mabelé, o poeta Eudes Ferreira. Um abraço a todos vocês aí do Merejo, seu Zé Cardoso e Dona Terezinha lá no Merejo. Zé Caboclo, Carlos Barreiro, um bom dia para o senhor e para toda a sua família, meu amigo Raimundo Vaqueiro. Bom dia, Gracia, e bom dia para Gracia e Maria ali no sítio Agreste, meu amigo Chico de Zé de Celeste e Antônio. A minha mãe ali na Mucunã, Graça Margarida, Barba Maria, João e a Paulo, Décete Queiroz e a Luz, Raimundo Mucunã e a Damiana. Um bom dia para todos vocês, meu tio Dedinho ali no sítio Agreste, João de Deus e Dona Leopoldina lá do Agreste de Cima. Um abraço para todos vocês aí no Agreste de Cima. Quero mandar um bom dia para meu amigo Chico Preto, Assis Preto, aí nos Torrões, a Seu João Preto, a toda a família de Seu João Preto. Um bom dia para todos vocês. Mandando um bom dia para meu amigo Silver Barro, ali na Vila Cachoeira, Dona Cotinha, toda a família Silver Barro, Dedé do Saudoso, Raimundo Franco e a Dona Lúcia. Um abraço para todos vocês que estão na escuta do programa. Quero mandar um bom dia para meu amigo Chicão de Zé de Doca, aqui em São Miguel, no Barro da Barbosa, a Dona Margarida, a Piedade, a Alex, a Giovana, a netinha do casal. Um bom dia para todos vocês. Mandando um bom dia para Antônio de Seu Joca Ribeiro, aqui vizinha a Caixa Econômica de São Miguel, aqui em São Miguel, ouvindo o programa todos os dias. Meu amigo Benedito, aí no seu restaurante, aqui no centro de São Miguel, trabalhando e assistindo o programa. Naldinho de Nonatinho, que está trabalhando agora, vizinho do nosso amigo Benedito ali. Um bom dia para todos vocês. Dizer que estou trabalhando aqui por conta do frigorífico Dois Irmãos, aí no Beco da Carne. Se você quer comprar carne de gado e carne de porco de primeira, só procurar Leandro e Gilvain no Beco da Casa. Os meninos vendem carne de primeira qualidade e o preço é lá embaixo. Um abraço para eles e para todos os familiares deles. Quero mandar um bom dia para Fernando Machante aí no Beco da Casa, Josué Machante, Dedé do seu irmão e a esposa dele, a toda a família de Dedé de seu irmão. O meu amigo Rogério do Saudoso Gessi aí no seu comércio, um abraço. Seu Vicente Rufino ali no Sítio Cruz, um abraço para todos vocês aí do Sítio Cruz que estão na escuta do programa. Alô, Erismar Sabino, aí nas crioulas. Um bom dia para você, meu irmão, e para toda a sua família. Saindo, você pega e para por aí com o Saldor, Chico Oliveira, telefone de rua para nós trocar aí. Aí em seguida você procure Paulo de Iguatu, filho do vaqueiro, que é para nós trocar daqui a pouquinho. Mandando um bom dia para meu primo Nilton Mar, lá em São Paulo, a esposa dele, a Dona Lidalva, o filho deles, os meus primos aí na capital Bandeirante, aqui em São Miguel, a minha prima Neuricélia, Neurismar, Terezinha Franca, mãe da família, a Neuzão, Miguel de Zé Dito, bom dia para todos vocês. Dedé do Saudoso Zé Barro, aqui do centro de São Miguel, trabalhando no seu comércio e assistindo o programa. Bom dia para você, meu irmão, e para toda a sua família. Mandando um bom dia para meu amigo Fernando e Dona Fátima ali na Cachoeira, Geraldo Dentro Augusto e a esposa dele, toda a família de Geraldo, meu amigo Epitaçaquinha e a família, meu amigo Zerinho e Maria ali na Vila Cachoeira. Um abraço para todos vocês que estão na escuta do programa. Meu amigo Eduardo lá no São Pedro e a toda a família de Eduardo, Dedé Palheta aí no São Pedro, meu amigo Célio de Aliseu e as meninas aí no São Pedro. Um abraço para todos vocês. Gilvan aqui em São Miguel e a toda a família de Gilvan. O poeta aqui em São Miguel, o poeta Juvenal Ferreira e a família dele. O poeta Chico de Aline ali no Alto Santa Teresa, a Fátima, os meninos. Um abraço a Dedé de Veres Pegueiro, ouvido do programa todos os dias. O poeta Raimundo Queiroz e a família. O meu amigo Pretinho aí no Alto. e toda a família dele, o meu amigo Fernando, que é Jorge Pretinho, filho de Cecília. Um abraço para todos vocês, bom dia poeta Pedro Lourenço aí no Jacó, um abraço para você e para toda a sua família. Mandando bom dia para meu amigo Criatura aí no sítio Rufino, município de Vinhavê, um abraço para você Criatura e para toda a sua família. Meu amigo Edilson ali no São Gonçalo e a dona Predino, um abraço. Quero mandar um bom dia para seu Luiz Siqueira ali no sítio Retiro e a dona Francineide. Um abraço para todos vocês aí do Retiro que estão na escuta do programa. O meu amigo Leo Vanderlei, mais conhecido por Leo, aí no sítio Abre, a Dona Osíria, toda a família de Dona Osíria aí no sítio Abre. O meu amigo Tião e Jandira, o poeta Raimundo aí no sítio Cedro e a toda a família dele. Além do Dr. Severiano, o meu amigo Antônio Loi aí no Dr. Severiano, do Olho da Guadante, em qualquer canto que você encontre. Um bom dia para todos vocês, mandando um bom dia aqui para o poeta Levi Bezerra, aí na cidade de Montiorebo, na Paraíba, sempre que ele pode ir lá assistir o programa. Um abraço para você, meu irmão, e para toda a sua família. O poeta Jefferson Silva, em Lavras da Mangabeira, assiste o programa aqui, acolá. Um abraço para ele, se vestir do programa, e para toda a família dele. Mandando um bom dia para o meu amigo aí no Encanto, o poeta Milton Rodrigues, que é primo do poeta Jovessi Rodrigues aqui em São Miguel. O poeta Pedro Jerônimo aí no Valentim do Encanto. E dizendo que tem cantoria domingo próximo, portanto, depois de amanhã aí no Valentim do Encanto, eu acho que é na residência do poeta Pedro Jerônimo. Essa cantoria será com o poeta Felipe Bezerra, o poeta Davi Bessa e o poeta Pedro Jerônimo aí no Valentim do Encanto. Eu acho que essa cantoria começa às 10 horas da manhã. Vocês não podem perder essa cantoria amanhã, depois de amanhã, domingo próximo, aí no Valentim do Encanto, da residência do nosso amigo poeta Pedro Jerônimo. Mandando um bom dia para o poeta Gilson Pessoa aí na Vaz Nova, aí no Paulo do Serra Encanto. Um abraço para todos vocês. Celinho, rapaz, já tá no jeito por aí. Se tiver, pode tocar.

volta mais uma vez. Assim vocês acabaram de ver aí, Telefone de Rua, cantado pelo saudoso Chico Oliveira. Eu acho que essa canção que escreveu foi Cis Vieira, o poeta Cis Vieira, foi sério. É, você prepara aí, como eu já frisei aqui com o Paulo do Iguatu, é o filho do vaqueiro, para nós tocar daqui a pouquinho. Mandando um bom dia para seu neto Marculino, ali na Lagoinha, e a dona Fransquinha, toda a família do seu neto Marculino. Um abraço a vocês aí da Lagoinha, o poeta Felipe Bezerra e a toda a família dele. Avisando que tem cantoria dia 5 do mês próximo, agora de julho, ali no sítio, no sítio Lagoinha, eu acho que ali na Passagem Boiada, para Chiquinho Veloso, no bar de nosso amigo Chiquinho Veloso. Essa cantoria será a organização de Chiquinho Veloso e o tio dele, o nosso amigo Pedro Veloso, aí no núcleo Manoel Oveira, que eu quero mandar um bom dia. Essa cantoria será com o poeta Felipe Bezerra e o poeta Genilson Dias, da cidade de Luiz Gomes, para Chiquinho Veloso, aí dia 5 do mês que vem agora, tá? Próximo, acho que é no outro domingo, depois de amanhã, 8 dias. É, aí no sítio Lagoinha, quero mandar um dia para seu Manuel de Abílio, aqui seu Miguel, um abraço para o senhor e para toda a sua família. O meu amigo é o poeta Francisco, mais uma vez, e a dona Zefinha. O meu amigo é Luiz Preto e dona Antônia, ali na 13 de maio, ouvindo o programa todos os dias. Um abraço para você, Luiz, e para dona Antônia. Meu amigo Raimundo de Romão, ali no Sagro dos Bem-vindos, e a dona Joana. Um bom dia para todos vocês que estão na escuta do programa. É, aí no Saco dos Bem-vindos, vocês aí do Bonito, do Olho da Guadanta, do Acampamento, aí do Guardado. Um abraço para todos vocês aí da Cachoeirinha, dos Purões. Seu Zezinho e Zé Pedro aí nos Purões, um bom dia para o senhor e para toda a sua família. Seu Zé Guilherme, a dona Expedita. Um abraço para todos vocês. Mandando um bom dia para dona Leopoldina mais uma vez, e João de Deus aí no Agreste de Cima. Celinho vai trazer ali agora. É com Paulo de Iguatu, filho do vaqueiro. Dona Leopoldina gosta dessa canção. Oferecer a dona Leopoldina, João de Deus, aí no Agreste de Cima. Ah, quero oferecer ao meu amigo, lá nos Torrões, ao meu amigo Chico Preto, a Assis Preto, meu amigo Zé de Pedro e dona Lúcia, aí no Sítio Cidade, Antônio Negreiro e família. Um abraço para todos vocês. E o oferecimento da canção que o Celinho vai trazer ali agora com Paulo de Iguatu, filho do vaqueiro. Se tiver do jeito, pode tocar, Celinho.

Valeu! Mandando bom dia para o meu amigo Chico de Zé de Celeste, Antônio, ali no sítio Agreste, ali no sítio Retiro. Eu quero abraçar o meu amigo Mauro Danta, que disse que é ouvido do programa todos os dias. Um bom dia para você, Mauro. E para toda a sua família. Serinho já preparou por ali para finalizar. Vamos trazer outra canção boa ali com o poeta Zé e Maximiliano, Lençóis na Cama, oferecer a Dona Margarida e a Chicão de Zé de Doca, que gosta muito dessa canção. E a todos os ouvintes do programa, se tiver do jeito aí, Célio, pode jogar no ar.

0: Valeu, assim vocês acabaram de ver essa canção. Bonita Lençóis na Cama, da voz do poeta Zéinho Maximiliano. Quero mandar um bom dia para o meu amigo, ali no sítio Merejo, meu amigo Juarez Ribeiro e a família dele, seu Deca Ribeiro e família no Merejo. Um abraço para todos vocês, ali no Olho da Guadanta, para o meu amigo Adilson, Guedes, a esposa dele, a dona Lúcia. Um abraço a todos vocês aí de Aguadanta, o poeta Dedé Sabino. Um abraço a todos vocês que ficaram na escuta do programa. Se eu esqueci o nome de alguém, que me perdoe, a partir da semana que vem a gente avisa, que amanhã não tem programa, amanhã é sábado, vou descansar. Desejando aqui um bom final de semana para todos vocês, que Jesus proteja com muita paz e com muita saúde. Fico os agradecimentos do poeta Luiz Justino, Célio Vaz Nacionalplastia, e segunda-feira, se Deus quiser, dia de São Pedro, mas nós estamos por aqui, da Célio Vaz. Um abraço a todos e até lá, se Deus quiser. Tchau.
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3: Doze horas e um minuto.

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1: Obrigado. Eu estou aqui na Rádio Difusora com você, vivendo as emoções do futebol. Hoje é sexta-feira, dia 26 de junho. O ano é 2026. Mas meus amigos, meus amigos e amigas, eu tenho aqui uma mensagem, para essa, para esse último programa esportivo da semana, né? A mensagem que diz o seguinte, né? Só para a gente enriquecer o Bola na Rede, momento maior do futebol dessa sexta-feira. A mensagem diz assim, meus amigos e minhas amigas: o aprendizado, o conhecimento, enobrece a mente, né? Estas são os elementos da libertação. Trabalho enobrece a alma. Atitude enobrece o caráter. Amor enobrece o espírito. Então comece, dê sequência a essa sexta-feira, e está chegando já na metade, né? Dê sequência à sexta-feira, tomando essa atitude. Aprenda, né? Aprenda, trabalhe, ame muito, e tenha muita certeza de que um novo dia é sempre uma nova chance para a gente ser feliz. Com a técnica de Tony Oliveira, está no ar, a partir de agora, o Bola na Rede, momento maior do futebol. Bom, eu vou falar inicialmente da Copa ASECAM. Porque as pessoas sempre, às vezes, porque sempre há contestação, sempre existe. Existe aquele que apoia, existe aquele que não apoia, mas temos que entender uma coisa. Entendamos uma coisa. A maioria não pode vencer, a maioria não perde para a minoria, né? Sempre a minoria, ela sai derrotada. Então, a rádio e TV, né? Quem milita em rádio, em TV, né? Programa de rádio, programa de televisão, sempre tem aquele que fala assim: ah, eu gosto mais de fulano. Aí tem aquele que diz: eu gosto mais de cicrano. Eu acho fulano mais preparado, eu acho fulano tem uns comentários mais abalizados, mais com maior conhecimento. Então, entendamos que esses falatórios acontecem com todo mundo, né? Com todo mundo. Então, onde eu quero chegar com isso? Em relação à Copa ASECAM, a maioria está gostando porque a Copa ASECAM tem longevidade. Ela tem longevidade. O que é isso? Faz tempo que começou e ainda está longe de terminar. Então, ela tem dois ingredientes: a longevidade, que agrada o torcedor, e o equilíbrio, né? E o equilíbrio, que também agrada a maioria. Por que equilíbrio? Nós tivemos em 19 jogos pela Copa ASECAM, nós tivemos até aqui apenas 19 gols marcados. Não, em 19 jogos não, né? Esse não é o total de jogos. Nós tivemos, portanto, 19, é isso mesmo, né? Tivemos 19 gols marcados até aqui na Copa Rádio e TV SK. Pelo menos foram os números que eu consegui captar, né? Pelo menos foram os números. Porque o jogo que aconteceria na última quarta-feira, esse jogo não foi realizado. Esse jogo não foi realizado entre Triunfo e Poço Dantas, duas cidades paraibanas. Vai acontecer em uma outra data. Para definir quem vai enfrentar o Boa Ventura, porque vai ter que acontecer esse jogo para saber quem vai ser o adversário do Boa Ventura na segunda fase. Como já dissemos ontem, já temos um classificado para a terceira, que é o Atlético Cearense de Pereiro, que jogou no último sábado, já jogo válido pela terceira, já jogo válido pela segunda fase, então já está classificado para a terceira. Aí vamos ter a sequência da segunda fase, né? Nunca é demais lembrar que tem um jogo atrasado para definir a primeira fase, jogo que termina a primeira fase, que é Triunfo e Poço Dantas, que vão se enfrentar. O vencedor desse confronto vai enfrentar, repito, o Boa Ventura. Aí no próximo fim de semana, vamos ter dois grandes jogos. Jogos que vão, com certeza, atrair o torcedor. Jaguaribe e Ribeirão jogam amanhã. Jogam amanhã às 3h45 da tarde no Torquatão. Jogo para muita gente, viu? Porque quando se trata de Ribeirão em campo, é sinônimo de um número grande de torcedores. Aí no domingo tem Botafogo, de Dr. Severiano, e o Celé Alto, do técnico Clóvis. É outro jogo que vai botar muita gente no estádio, com certeza. Então, esses dois jogos aí do fim de semana, um amanhã e o outro no domingo. Então, essa Copa, ela tem duas vantagens, né? A longevidade, né? Faz tempo que começou e ainda não terminou nem a primeira fase ainda temos um jogo. E o equilíbrio. Para você ter uma ideia, nós não tivemos nenhuma goleada durante essa Copa. Até aqui não tivemos nenhuma goleada, nenhuma. Não tivemos sequer uma goleada até aqui. Tamanho é o equilíbrio dessa competição. E terminada essa Copa, ainda vai demorar um pouquinho, porque ainda temos ainda, ó, deixa eu ver aqui quantos jogos, nós ainda temos, olha, nós temos ainda 7 jogos para terminar, né? Para começar, para a sequência da terceira fase, né? Para começar a terceira fase, ainda temos 7 partidas, né? 7 partidas. Vai ter duas agora nesse fim de semana. Ainda restam aí esses jogos aí para terminar a segunda fase. Então, ainda está longe de chegar ao fim da Copa Rádio ASECAM. Rádio TV ASECAM. Então, o torcedor gosta desse tipo de competição, que demora a terminar. Quer dizer, são muitos finais de semana de lazer, de entretenimento, de alegria para os micaelenses. Aí, terminada essa Copa, nós vamos ter uma no Peixotão. Vamos ter uma Copa no Peixotão. A Copa do mesmo nome, que vai ter na disputa o Ceará. Não, vai ter na disputa da Copa Peixotão. Vamos ter aí a Copa com Cruzeiro, que é o time da casa. O Estrela de São Miguel, do bairro Alto Santa Teresa, o Riachão, que é do Venha Ver, os Amigos Futebol Clube, Botafogo de Doutora Severiano, Ribeirão de São Miguel, Grotas de Coronel João Pessoa e PSG Micaelense, do bairro Maria Manuela. Esses jogos que vão acontecer no estádio Peixotão, Sítio Aba, município de Icó. Bom, uma parte Icó e outra parte é São Miguel, né? Então há ali uma divisão ali nas residências, uma parte das residências domiciliadas a São Miguel e outra à cidade, ao município de Icó. A Copa, o torneio brasiliense vai acontecer dia 5 de julho, no outro fim de semana, né? A Copa Secam vai pausar, né? Vai pausar para a disputa do torneio brasiliense. Não vamos ter jogos nos dias 4 e 5 de julho, porque vai acontecer o torneio brasiliense. Com os seguintes confrontos: o Ceará pega o São Paulo da Serra, 8 da manhã do dia 5, no Torquatão. O Botafogo de Doutor Severiano pega o Nazaré às 9 da manhã, no Torquatão, do dia 5. O Ribeirão pega o Venha Ver às 10, às 11, fechando a rodada, fechando a fase pela manhã, a fase classificatória. Jogam Riachão e Atlético Cearense de Pereiro, né, do técnico Giovani. Então, esses os confrontos que abrem o torneio brasiliense, domingo, dia 5 de julho. Eu vou estar lá com eles, Massabino e o Lindomar Bessa da Venha Ver FM, para a gente fazer o trabalho de divulgação. A gente vai transmitir via som local, as pessoas que vão estar no estádio, as pessoas vão vão ouvir, né? As pessoas vão nos ouvir, né? E assistir ao mesmo tempo, vão assistir também, nos ouvir, porque vai ter um som local e ainda tem ainda a galera que fica na parte, a galera que fica na parte interna do estádio e a galera que vai ficar no entorno do estádio, né? Aqueles apartamentos, aquelas residências que ficam ali no entorno do Torquatão. As pessoas vão ouvir a gente porque vão ouvir a gente porque a gente vai ter um som local lá, vão colocar um som à beira do campo. Então vamos fazer esse trabalho lá, no dia 5 de próximo dia 5 de julho, no estádio Torquatão. Um bom fim de semana, é, né? Esse que se avizinha. Esse fim de semana que se avizinha, aliás, se avizinha não. Hoje, sexta-feira, o fim de semana já está começando. Então, um fim de semana bom para a maioria que é apaixonada pelo futebol, né? Porque vamos ter Jaguaribe e Ribeirão. Não é um joguinho qualquer não, viu? Jogo equilibrado. Amanhã, a partir das 3h45 da tarde. Não é um jogozinho comum, não. É um jogo que será, no mínimo, insofismável entre Jaguaribe e Ribeirão. Aí no domingo, outro jogão: Botafogo e Celealto. Agora eu vou aqui arriscar um palpite para esses dois jogos do fim de semana. O Ribeirão leva uma ligeira vantagem. Vai ter sua torcida a favor, tem o campo a seu favor, né? Os jaguaribanos vão vir para São Miguel sabendo que vão enfrentar uma das maiores equipes da região, que é o Ribeirão, do vereador João Ribeiro. Aí no domingo, o Botafogo leva uma ligeira vantagem diante do Celealto, mesmo jogando no campo do adversário. O Celealto vai jogar em casa. Mas o Botafogo não deixa de ser favorito. É um time muito bem armado pelo técnico Bruno. Um time bem escolhido, escolhido a dedo. Essa é a colocação. Time forte, lá de Doutor Severiano, sempre chega longe, nas competições, das quais participa. Vai ser um bom jogo. Aí depois do torneio brasiliense, vamos ter outro jogão, que é o Nazaré enfrentando o Bicho Solto do distrito de Crioulas. Aí na sequência tem Malta e PSG do Paulo Nunes, né? Chape Real e São Paulo da Serra, Real Miquelense e Pau Branco, né? Real Miquelense e Pau Branco, os miquelenses vão se defrontar e um vai eliminar o outro. Aí aguardemos o adversário do Boa Ventura, que vai sair do jogo entre a cidade de Poço Dantas e a cidade de Triunfo, as duas que são encravadas no sertão da Beabá, Areiri, Beabá. Bom, essas são as manchetes do programa Momento, Bola na Rede Momento, maior do futebol dessa sexta-feira. Daqui a pouquinho, após o intervalo comercial, a gente vai falar sobre a seleção brasileira, né? Que ontem à noite conheceu o seu adversário para o jogo da próxima segunda-feira, 2 da tarde, horário nosso, meio-dia, horário dos Estados Unidos. Tá certo? Eu volto daqui a pouquinho, logo após o intervalo comercial. 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Volto logo na sequência.
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1: Tá de volta ao Bola na Rede, momento maior do futebol, aqui pela Rádio Difusora de São Miguel, a rádio que vai mais longe para ficar mais pertinho de você. Um abraço aí ao pessoal que está nos ouvindo pelas outras rádios, conectada à Rádio Difusora AM, a Crioulas FM, Esperança FM, Doutor Severiano, Opção FM de Coronel João Pessoa e outras. Pela região que estão conectadas à Rádio Difusora AM de São Miguel. Meus amigos e minhas amigas do futebol, ontem assistindo ao jogo entre Japão e Suécia, mas por muito pouco o Brasil não enfrenta a Suécia na próxima segunda-feira. Por milímetro, questão de segundo. Por muito pouco, o Brasil não vai enfrentar a Suécia. Agora, se você me perguntar, Jota Rui, qual a diferença? Qual a diferença do Brasil pegar a Suécia ou o Japão? Não tem diferença nenhuma. Não tem diferença nenhuma. Eu vi o jogo ontem, achei o time da Suécia muito bom. Um acerto, uma equipe certinha, um time, uma seleção certinha. Toca bem a bola, é veloz, poucos passes errados, chega com rapidez à defesa adversária. Eu gostei muito da Suécia. Até diria a você que é melhor pegar o Japão, se você perguntar. Por quê? Por que é melhor o Japão? Porque eles são apaixonados, os japoneses são apaixonados pelo futebol brasileiro. Eles respeitam bastante a gente. Sabe que nós, eles sabem, os japoneses sabem que nós somos os melhores do futebol. Eles sabem que nós somos o país que mais conquistou Copa. Então há aquele respeito, há aquele carinho, aquele amor do japonês pelo futebol brasileiro. Então caiu bem para o Brasil a seleção do Japão, que também joga numa velocidade incrível. Se eu disser a você que vai ser fácil, né, eu estou vendendo ilusão. Não vai ser fácil, não. Mas, na minha ótica, foi melhor o Brasil pegar o Japão do que pegar a Suécia. A Suécia fez de tudo ontem para se livrar da França, não é? É porque provavelmente, ainda não está 100% garantido, mas provavelmente a Suécia vai pegar a França. Então, os suecos fizeram de tudo para se livrar dos franceses. Pelejaram, tiveram por fazer o gol no final do jogo, andaram muito perto de fazer o gol. E se sai um gol ali, repito, o Brasil ia enfrentar a Suécia segunda-feira, às 2 da tarde. Como vai enfrentar o Japão no mesmo horário, lá nos Estados Unidos? Bom, quem jogou melhor, Japão ou Suécia? Gostei mais da Suécia. A Suécia teve mais chance. Construiu mais oportunidades de gols. Né? Construiu. Apresentou um futebol com maior qualidade.

aplicam a punição naqueles que dão a de arrogante, que são arrogantes, e aclama aqueles que são humildes, né? Que são humildes. Mas o que, que é isso? Aqueles que costumam fazer previsão antes da bola rolar, antes do jogo terminar, gosta de fazer previsão. Aponta favorito. É, até tem uns que até diz que o time dele vai ganhar. Esses são os arrogantes. Os humildes são aqueles que dizem, não, o jogo vai ser difícil, vamos lutar para ver se a gente vai conseguir êxito, né? Então, mas o futebol ele aclama esses e pune os outros. A realidade é essa. Dito isso, aí eu quero falar sobre o jogo que vai abrir o mata-mata, que é a seleção da África do Sul. Vai abrir o mata-mata da Copa do Mundo no domingo, né? Aí agora não tem mais espaço, não há mais. Não tem mais espaço para erro. É vencer e continuar nos Estados Unidos ou no México ou no Canadá e perder e arrumar as malas e voltar para casa. Aí se você me perguntar, mas Jota Rui, os brasileiros têm que deixar as malas arrumadas no hotel? Para quando chegar de Houston, pegar o avião de volta para o Brasil, eu não diria, eu não arrisco dizer isso não. Já veio torcedor e falou isso para mim. Eu não arrisco dizer isso não, porque eu já repeti. Vamos chegar ao Japão, que nos respeita bastante, né? Vamos enfrentar uma seleção que é veloz, mas que dá espaço, uma seleção que joga aberto, vai dá espaço à seleção brasileira para construir as jogadas para chegar ao gol japonês. Então tem essa vantagem. E sem se falar no respeito que eles têm, um respeito mútuo que eles têm para com nós brasileiros. Né? Agora, em relação à seleção brasileira, né? Hoje eu vou fazer diferente. Eu vou comentar diferente. Eu quero fazer aqui um contraponto sobre a seleção brasileira, né? E já deixa aí para você, né? Fazer uma reflexão, né? Em relação ao jogo contra o Japão. Aí você pode, com esse meu humilde, meu humilde comentário, você pode fazer. Aí você vai entender onde eu quero chegar. Aí eu vou fazer aqui o contraponto, né? Sobre a seleção brasileira. Nós tivemos um primeiro jogo, né? Aí você fica vendo as pessoas aqui no Brasil, né? Aqui no Brasil as pessoas reunidas para assistir aos jogos da seleção, nos Estados Unidos. Aí você vê o oba-oba, você fica observando o oba-oba, aquele blá-blá-blá, aquele clima, com efervescência, né? As pessoas, não sei se da boca para fora, né? Mas você vê aquele clima das pessoas vibrando, dizendo que o Brasil vai ser hexa, e que faltam não sei quantos jogos para o Brasil chegar ao sexto título. Aí você vê isso. Mas eu não já não tenho essa coragem, porque eu vou fazer aqui o contraponto. Nós vimos uma seleção brasileira contra o Marrocos, vimos um primeiro tempo péssimo dos péssimos. Time nervoso, errando passes, levando a todo momento sufoco, né? Um primeiro tempo onde os marroquinos poderiam ter feito dois ou três gols. Não era nada anormal. Se no primeiro tempo os marroquinos tivessem feito três gols ali no Brasil. Aí vimos um Brasil melhor no segundo tempo, né? E aí eu vou fazer aqui um rápido comentário para quem está me ouvindo não dizer que não é não dizer que há uma inverdade nisso aqui. Para as pessoas não dizer que há uma inverdade. Aí vimos um segundo tempo, Brasil bem melhor. Até a hora da indatração. O Brasil foi melhor, melhor infinitamente diante do Marrocos. Após a indatração,

hidratação, o Brasil caiu de produção. Aí só deu Marrocos de novo. Só deu Marrocos. Ao ponto do goleiro Alisson, ao apagar das luzes, fazer uma defesa cinematográfica, né? Em outras palavras, salvou o gol que daria a vitória ao Marrocos diante do Brasil. Foi praticamente ali o último lance. Né? O Marrocos foi melhor depois da hidratação, da hidratação, né? Quase não sai agora. Aí o Marrocos foi melhor. Né? Aí vê o jogo contra a seleção haitiana. Aí vimos um Brasil quase perfeito no primeiro tempo. Fez 3 a 0. Poderia ter feito 4 ou 5 no primeiro tempo. Não fez. Uma seleção que teve muita evolução do jogo de Marrocos até o jogo com o Haiti. Teve uma evolução substancial. Aí vimos um Brasil quase perfeito no primeiro tempo. E no segundo tempo vimos uma seleção que se entregou literalmente à seleção haitiana. Se entregou-se. Né? Tirou o pé. Né? Tirou o pé. Não quis mais jogar. Né? Não quis mais jogar. Até levamos um sufoco desgraçado da seleção haitiana no segundo tempo. Né? Foi assim. Ó. Foi assim o segundo tempo contra a seleção do Haiti. Né? Segundo tempo, o Haiti foi muito, mas muito melhor. Né? Ao final do meu comentário, vocês vão entender onde eu quero chegar. Aí vê o jogo contra a Croácia. Vê o jogo contra a Croácia. Né? Aí nos demos ao luxo, né, de recebermos da Escócia os gols de presente. Porque se você for. É, se você for analisar, for fazer uma análise friamente, você vai concordar. Vai concordar com a minha opinião. Praticamente os 3 gols do Brasil foram presentes do sistema defensivo da seleção da Escócia. Aquele primeiro gol de Vinícius Júnior, né? Ali nem um zagueiro, ali nem um jogador nem um jogador amador, né? Nem um jogador de uma equipe aí de São Miguel, né? Seja o Celealto, Ribeirão, Paris Saint-Germain, que vai cometer uma falha daquela. É raro. Eu já trabalhei em muitos municípios. Pereiro, São Miguel, Doutor Severiano, Coronel João Pessoa, venha ver. Trabalhei em Pau dos Ferros, praticamente nas cidades da região toda, no Hereré. Mas eu nunca tinha visto um jogador de pelada cometer uma falha daquela, que originou no gol do Vinícius Júnior, o primeiro gol. Que ele até ficou nervoso na hora, viu? Ele ficou sem saber o que fizesse. Não é? Ele fintou o goleiro e fez o gol. Depois veio outro presente da seleção escocesa. Outro presente no gol do Vinícius Júnior. E o terceiro também foi outro vacilo. Aí a partir dali aconteceu o quê? A partir dali os escoceses começaram a gostar do jogo. Começaram ali a levar perigo à defesa brasileira. Pelo menos foi o que eu vi. É, eu fiquei ligadaço no jogo. Aí a seleção da Escócia começou a levar perigo ao gol do Brasil. E o goleiro Alisson fez defesas fantásticas. E olha que o Brasil enfrentou um time que é de razoável para fraco. A seleção da Escócia. Muito mais ruim do que a seleção da Suécia. A que enfrentou o Japão ontem à noite. A Suécia é bem melhor do que a Escócia. Tem um trabalho de bola bem melhor. Tem mais velocidade. É um número muito, muito acerto, muito, muito, muito acerto nos passes. Então, meus amigos e minhas amigas, aí vocês façam uma reflexão, porque agora é contra o Japão. Empatamos com Marrocos, repito, jogando
oscilando bons e maus momentos, né? E aí, ao final do meu comentário, você vai entender que eu não vou deixar nenhuma ilusão vendida a você, torcedor, e você, torcedora, que me escuta aqui pela Rádio Difusora AM de São Miguel. Tá certo? Você vai entender. Mas, torcedor e torcedora, para finalizar as notícias da seleção brasileira, eu estou considerando isso como um pré-jogo, né? Isso aqui é como um pré-jogo, porque o jogo vai ser segunda-feira, né? E o Brasil já sabe quem vai ser seu adversário. Então, nós vimos uma seleção até aqui cheia de altos e baixos, oscilando bons e maus momentos, não é? Então, o que devemos esperar para o jogo contra o Japão? Muito embora somos sabedores de que eles nos respeitam muito, de que eles são apaixonados pelo futebol do Brasil, mas isso aí não quer dizer nada, né? Na hora do pega, na hora do vamos ver, né? Isso aí não quer dizer nada. De um lado, um Japão querendo uma vaga para a fase seguinte, e de um outro lado, o Brasil querendo continuar dando a esperança aos torcedores que aqui ficaram e aos torcedores que para lá foram assistir à Copa do Mundo e torcer pela seleção brasileira. Em relação ao time. Se faz necessária uma mudança para o jogo contra o Japão, eu colocaria aquele volante Danilo para dar mais agilidade ao meio-campo, né? Porque os japoneses jogam com uma rapidez incrível. Eu colocaria Danilo, eu tiraria Casemiro e colocaria aquele Danilo no meio-campo da seleção do Brasil. Né? Eu colocaria Luiz Henrique para dar uma maior mobilidade, rapidez e chegada rápida ao ataque, à defesa japonesa. Eu fazia essas duas substituições. Eu colocava Danilo no meio-campo e o Luiz Henrique no ataque. Eu tiraria Matheus Cunha. Muito embora ele já fez vários gols, eu colocaria ele ali, eu colocaria Luiz Henrique ao lado do Vinícius Júnior no ataque da seleção brasileira. Porque para ganhar do Japão tem que melhorar. Tem que melhorar. Aquele futebol que o Brasil jogou, aquele futebol que o Brasil jogou contra a Escócia, precisa melhorar muito. Mas muito para ganhar do Japão. Porque por eles, pelo fato deles gostarem do Brasil, pelo fato deles serem apaixonados pelo futebol brasileiro, e a maioria dos outros países são, a maioria dos outros países é apaixonada pelo futebol do Brasil. Mas na hora que a bola passar a rolar, isso não vai ter nenhuma serventia. Ali vão, cada um vai lutar para ganhar a partida. Eu faria essas modificações nessa partida contra a seleção japonesa. Agora vamos parar com esse oba-oba, gente. Vamos parar com esse oba-oba. Porque a Copa ainda não chegou nem na metade. O Brasil empatou com o Marrocos, não perdeu por um fio, venceu o Haiti, apresentando futebol regular, passou pela Escócia também, não demonstrando ser o verdadeiro futebol do Brasil. Passou pela Escócia também, não jogando futebol. O futebol que é esperado, sempre é esperado pelos torcedores brasileiros. Agora vamos enfrentar o Japão. Se passar pelo Japão, vamos parar com aquele oba-oba. Ah, o Brasil agora vai ser campeão. Ah, vai ser campeão.
Ganhamos do Japão, não é por aí não. Não é por aí que a banda toca não, viu? Vamos diminuir um pouquinho essa adrenalina, esse protagonismo, né? Está existindo um protagonismo forte em meio à torcida brasileira, né? Porque ainda tem muitos adversários fortes, mesmo que o Brasil passe pelo Japão. A Alemanha vai pegar Marrocos? É fácil? Não. A Alemanha vai pegar Marrocos? Pode se classificar e pode ser eliminada também, porque vai enfrentar Marrocos. Vai ser difícil o jogo. A França pode pegar a Suécia. Se pegar a Suécia, a França passa tranquilo. Tem a Espanha. Ainda tem a Espanha, que está lá na briga. Tem a Inglaterra. São equipes fortíssimas para pegar aí a seleção brasileira. Então, torcedor e torcedora, é isso que temos sobre a seleção brasileira, não é? É o pré-jogo, né? Expectativa grande que cerca esse grande jogo da próxima segunda-feira, 2 da tarde. Vamos entender que o jogo vai ser difícil, mas que não será impossível vencer o Japão e passar para a próxima fase da Copa do Mundo 2026. Eu finalizo agradecendo a você pelo carinho da sua audiência, pedindo que Deus abençoe o fim de semana de todos e de todas. E segunda-feira a gente tem mais novidades concernente à seleção brasileira. Ficam todos com Deus e não se esqueçam que nenhum obstáculo é grande demais quando confiemos nele. Logo após a música de Roberto Carlos, vem aí a dupla de violeiro, capitaneada por Juvenal Ferreirão. Até segunda-feira.

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Boa tarde, São Miguel. Boa tarde, região. Está no ao programa A Hora e a Vez do Repente. Vendo a Felipe Zé. Felipe não chegou até agora. Se conta, vendo meu amigo Tom Oliveira na sonoplastia. Do outro lado, um abraço a todos vocês do Rio Grande, do Ceará, da Paraíba, que estão na escuta do programa. Um abraço a todos vocês e muito obrigado pela audiência. Você que está na internet, está na Rádio Net da Difusora, né? Você que está no aplicativo da Difusora, você que está com o seu rádio no pé da serra, um abraço a todos vocês que estão na escuta do programa e a toda essa turma boa de toda a região, viu? Tem gente até no Japão ouvindo o programa através da internet, viu? São Paulo, Brasília, Rio de Janeiro. Um abraço ao poeta Miguel Bezerra lá no Rio de Janeiro, a irmã do poeta Aldo Bezerra. O poeta é lá no, em Manaus, o poeta é ouvindo o programa, um abraço a ele, né? O poeta Chico Bento nas Caraúbas, também de Tabuleiro, ouvindo o programa. É João Brito, lá em Manaus, ouvindo o programa. Um abraço a você, poeta, viu? Turma boa do Vem a Ver, de toda a região. E pra ficar mais bonito, vamos trazer Zé Cardoso e Márcio Laurentino. A vida de cada um, né, Tom Oliveira? Vamos embora, dedicar a todos vocês. Meu amigo Edvaldo Paulo Ritiro, um abraço a você, seu neto Marculino. Vigílio Negreiro, aí na Estiva, um abraço a Vigílio. Cadeira Cativa do Programa, meu amigo Antônio Preto, aí na 13, meu amigo, nosso amigo Luiz Preto, Dona Antônia. Um abraço a Ciro Verbal, seu Chico Sabino na Cachoeirinha, seu Chico Romão na Estiada Vela, Raimundo Romão no Saco. Um abraço a todos vocês, a turma Boi do Alto, meu amigo Zé Galego, Luiz Galego, né? Zé Galego, meu amigo e dono do Mercado Miguel Regênio, nosso amigo Zé de Pedro do Mercadinho, Dona Geraldo Gonçalves, um abração pra senhora, viu, poeta Aldo Bezerra, Francinil Zefinha. Vamos trazer Márcio Laurentino e o poeta Zé Cardoso cantando A Vida de Cada Um, e daqui a pouco tem mais coisa boa. Vamos lá, Tony, pode jogar no ar, vamos embora.

0: Alô, eu sou José Cardoso e o Márcio Laurentino cantando, viu? A vida de cada um, dedicando a todos vocês. Seu Antônio Belo aí na Serrinha dos Profírios, viu? Seu Antônio, daqui a pouco só um pedido. Dona Helena aí na Cachoeira, um abração pra senhora, seu esposo, toda a sua família. Dedé de Zé Barra aqui no Mercadinho Barros, aqui em São Miguel. Dedé é cadeira cativa do programa, os meninos, viu? Funcionários, todos vocês que estão na escuta do programa. A todos vocês, um abraço. E muito obrigado pela audiência. E dizer que vai ter grande cantoria domingo próximo aí na Cidade do Encanto, viu? É lá na chácara do nosso amigo Marcondes, no sítio Valentim do Encanto, na organização do poeta, né? O nosso amigo poeta é Pedro Jerônimo, vai ser grande cantoria a partir de 10 horas da manhã. Felipe Bezerra, é o poeta Davi Bessa e o poeta é Pedro Jerônimo, viu? No aniversário dele. Vocês são os convidados, viu? Pedro Jerônimo, um abração para o seu Pedro, muito rico no Encanto, viu? Pedro Jerônimo, está confirmada a cantoria aí, domingo, é dia 28, né? Felipe Bezerra, é o poeta Davi Bessa e o poeta Pedro Jerônimo, na chácara do nosso amigo Marcondes, aí no sítio Valentim do Encanto. Vocês não podem perder, viu? Damião Rodrigo vai estar por lá, muita gente boa, viu? Eu só não vou porque eu não tenho nenhum jumento para ir montado, mas um abraço a todos vocês que estão na escuta do programa. E dizer que estarei cantando dia 4 de julho aqui no bar da nossa amiga Ritinha, aqui no centro de São Miguel. Todo mundo sabe onde é. É o bar das meninas, menino. Lá no bar das meninas tem tudo, viu? Lá tem cachaça, tem cerveja, tem de tudo. Meu amigo Fernandes, da 3, Fernandes vai estar com a gente. Muita gente boa. Meu amigo Zé João, eu acho que ele vai estar com a gente também. Meu amigo Vigílio Negreira, aqui um abraço a Vigílio, viu? Muita gente boa, você que vem pra feira. Seu Chico Romão dessa vez vai estar por lá. Raimundo de Romão, muita gente boa, vai passar do bar de Ritinha. É o bar das meninas, viu? O bar de Ritinha. E tem uma pessoa boa, viu? Minha amiga Ritinha. Ritinha não é Nordeste, não. Ritinha é da Amazônia, viu? Lá do Acre, viu? Mas gosta de cantoria. Veio lá do Acre, aqui pra São Miguel. Tá com seu bar aqui em São Miguel, viu? Ritinha. É lá da Amazônia, lá da terra que tem sucuri, viu? Não brinca com Ritinha, não, meu amigo Zé Pedro. Aí na cidade vai estar com a gente, Antônio Negreiro, muita gente boa. Meu amigo Antônio do Boi, tá ouvindo o programa. Um abraço a todos vocês. Seu Zezinho de Pedro dos Purões também vai estar com a gente na cantoria. Seu Raimundo Maia do Alto, Pretinho aí do Alto, né? Meu amigo Zé João. Um abraço a todos vocês que estão na escuta do programa. Meu amigo Edival Paulo, meu amigo velho também vai estar com a gente, viu? Nel de Corme, toda essa turma boa vai estar ali no dia 4, Deus quiser. Meu amigo Antônio de Agostinho, nunca mais eu vi ele, Zé Xavier, mas se vier, dê uma passadinha por ali, viu? Fica o convite. Meu amigo Luiz Preto, Antônia. Meu amigo Francinil, Zefinha. Francinil pegou um gol da Gota Serena. Bom pra gol, guerreiro com limão, Francinil. Beba aí com limão que você vai ficar bem bonzinho, viu? Aí no alto, mandando um abraço a todos vocês que estão na escuta do programa A Hora e a Vez do Repente. E dizer que é dia 10 de julho da cantoria do nosso amigo Pretinho aí no alto, viu? É lá na Casa Caboclo, a Casa da Viola. Vai ser comigo Raimundo Queiroz e o poeta Pedro Lourenço. Organização do nosso amigo Pretinho, viu? É dia 10 de julho, é uma sexta-feira, vocês não podem perder, viu? É, o poeta Aldo Bezerra diz, vai pra cantoria, Francinil, Zefinha. Meu amigo Pelé aí no alto, um abraço. Nosso amigo Antônio da Bahia, ouvindo o programa aí no alto, um abraço a toda essa turma boa. Tá feito o convite, viu? E dizer que tem cantoria também dia 5 de julho aí no sítio Lagoinha. É no bar do nosso amigo Chiquinho Veloso. Na organização dele, no adversário Pedro Veloso, cantoria com os poetas Felipe Bezerra e o poeta Genício, dia lá do Luiz Gomes, viu? Dia 5 de julho, você não pode perder. Vai ter grande cantoria também dia 25 de julho, aí no sítio, na Timbaúba, no nosso amigo Nogueira. Organização Nogueira e o nosso amigo Carlinho Lagoa, no aniversário do Carlinho. Cantoria com os poetas lá o poeta Francisco Ferreira Lucrecia e o poeta lá da região do Ceará, viu? Vai ser a cantoria aí, dia 25 de julho, você não pode perder, viu? É André Vitorino e o poeta Francisco Ferreira Lucrécio, organização Nogueira, e o nosso amigo Carlinho Lagoa, meu amigo Chico Deltomido na Lagoa de Milano, um abraço pra tu, poeta, e a toda essa turma boa, viu? Seu neto Marcolino, aí na Timbaúba, também ouvindo o programa e mandando um abraço a todos vocês que estão na escuta do programa A Hora e a Vez do Repente. 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E mandando um abraço a todos vocês. Meu amigo Arismado e Sabim, nosso amigo Arismado aí na Estrada Velha, Arismado e Salgado, Arismar, rapaz. As batatas eu não comi no São João, não. Mas um abraço ao nosso amigo Arismar, viu? Tá ouvindo o programa. 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Erismar, o telefone subiu um nome aqui, eu não tô vendo direito, não. Meu senhor, eu vou pegar o nome com você novamente, viu? Só sei que aqui tem 91 8628 0850 e o 46. Eu acho que tá certo. Então você manda para mim novamente. O nosso amigo Daniel Peixoto aí na 13, um vadeto vindo no programa. 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Meu amigo Daniel mandando um abraço a todos vocês. 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Mandando um abraço a todos vocês que estão na escuta do programa. A Hora e a Vez do Repente. O Petado Bezerra está lá torcendo o cipó, fazendo balaio e cantando a cabocla do sertão. Meu amigo, o nosso amigo Luiz Galega aí no alto, é um americano, é o cabo do cabelo de ouro, viu? Lá ele vende porco bem gordinho, criações de bode, galinha capira, buchada da boca. Quer tomar aquela cervejinha, aquela cachaçinha? 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Miguel Regina, um dos prendais, viu? Nunca mais ouvi Miguel. Tem prendagem até da briga do Lampião, mandando um abraço a todos vocês. 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Todos os documentos, mandando um abraço a todos vocês. Dona Geraldo Gonçalves, mais uma vez, um abração para a senhora. Dona Geraldo Gonçalves, recadeiro cativo do programa Todos as Tardes. Meu amigo Zé Galego aí no alto, um abraço a Zé Galego. Minha amiga Zefinha, Zefinha, cadê as batatas, Zefinha, viu? Passei o São João sem comer batata, que Zefinha não mandou as batatas pra mim, não. Mas um abraço a ela. Maria Mendes aí no alto. também ouvindo o programa e mandando um abraço a todos vocês. Aqui nós temos nosso amigo Zoe, arruma relógio lá, Luciano Pinicapai, curta pulseira e comprida, troca bateria, tira água, bota no sol, bota por dentro e por fora, mandando um abraço a todos vocês. Meu amigo Miguel de Chaguinha, trabalha no motoca aqui frente ao Banco Brasil todos os dias, viu? Quem quiser andar com segurança, procure Miguel de Chaguinha aqui em São Miguel. Meu amigo Zé de Bina 13, homem que vende carne de porco todos os dias, de segunda a segunda. Meu amigo Fernando, mais uma vez, Luiz Preto aí na 13. Dona Antônia, né? Seu sabe, nosso amigo é Lourenço, Dona Francisca. Quem tá ouvindo o programa lá no Bonito também é o nosso amigo Lourenço, que eu acho que ele é sobrinho do seu Daniel Peixoto aqui em São Miguel. Lourenço, um abração para todos de um bonito. Raimundo Arão, ouvindo o programa e mandando um abraço a todos vocês. O nosso amigo Juarez Beiro Mereiro, doutor Severiano, também cadeira cativa do programa. Tá ouvindo o programa, seu Estevam aí no Merejo, um abraço a seu Estevam, toda a sua família. Nosso amigo Zé Pedro, no Cid Cidade, Dona Lúcia, lá tem um bar, você quer aquela cervejinha gelada, aquela cachaçinha com Zé de Pedro, viu? Zé de Pedro, mata o bacurim, cozinha, dê pro povo pra comer, rapaz. Nosso amigo Antônio Negreiro, no Cid Cidade. Meu amigo Antônio do Boi, tá lá no Arredona, se balançando, metendo o pé na parede, ouvindo o programa e mandando um abraço a todos vocês, né? Aí no Cid Conceição de Pereira, um abraço a Antônio do Boi, ao vaqueiro reapaixonado. Não brinque não, viu? Aqui em São Miguel nós temos o vereador João Ribeiro na Câmara Municipal dos Vereadores, viu? Trabalhando, fazendo tudo pelo povo da sua terra. João Ribeiro, mandando um abraço a todos vocês. É o cabo que mata a cobra e mostra o pau, viu? João Ribeiro, rapaz, mandando um abraço a todos vocês. O nosso amigo Antônio Ribeiro aí no próximo Caixa Econômica Federal. É irmão de João Ribeiro, seu Joca Ribeiro, minha amiga Naí. Um abraço a todos vocês ouvindo o programa. Seu Fernando na Cachoeira, Dona Fátima e Dona Lia, meu amigo Totonho da Viola, Gentil Queiroz, Epitácio Aquino, meu amigo Antônio Rufino, um abraço a toda essa turma boa. Minha amiga Maria Romão no Bonito, um abraço a Maria. Maria Romão, um abração pra tu, viu? E a Ruxinó do Sertão, mandando um abraço a todos vocês. A Garotinha, Valentina, Zefinha, nosso amigo Antônio Carlos também mandando um abraço a todos vocês. Nosso amigo Zé do Norte, um abraço a toda essa turma boa. O vereador Miguel do Brejinho, representando Vinha Veia e região. Seu Adival Paulo no Retiro, mais uma vez, Adival. Nosso amigo Virgílio Negreiro, cadeira do programa. Nosso amigo é Neto Marculino na Timbaúba. Sebastião Pinica Paulo no Sítio São Gonçalo. Dedé no Pocivara, também através do programa. Mando um abraço a toda essa turma boa. Estão na escuta do programa. Chico Daltomiro, mais uma vez. Edvão da Serra do Marinheiro. Um abraço a todos vocês que estão na escuta do programa. A hora e a vez do repente. Dona Oliveira, vamos trazer o Felipe para o seu recado e depois nós vamos atender os pedidos. Pode sacudir no ar. Vamos lá, se tiver no jeito. Vamos lá.
1: 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Poeta Francinildo Zefini, cadeira cativa desse horário no Alto Santa Teresa, ouvindo o programa da gente todas as tardes. Nosso amigo Fernando, na 13 de Maio, Luiz Preto, Dona Antônio, o poeta Zé Lisvan. Ao nosso amigo Leléo e a sua esposa Ana Maria, aí na 13 de Maio. Nosso amigo Beni Barros. Na Lagoinha, quem é cadeira cativa desse horário, seu Quinco Borges e Dona Liduína, toda a família, Damião Borges, Neide, todos os meninos, nosso amigo da Índio, Pedro Veloso, no Manuel Vieira, nosso amigo Herói, Chico Flor, Ivone, seu Edival e Dona Lúcia na Lagoinha, a Zé Nilton e a Azuleide, seu Neto Marcolino e Dona Frasquinha, também, cadeira cativa desse horário, nosso amigo Geraldo Felipe, Dona Suzana nas Galinhas, Belane Esteve, toda a família, essa turma boa da Serra dos Marinheiros, Elita Zé Dativo, Antônio Agostinho, Zé Xavier, Cabeludo e Luciene, abração a esse casal maravilhoso, nosso amigo Zé Paulo, Miguel, Avaldo, Dona Raimunda, essa turma boa da Boa Ventura, seu Zé Guilherme, Dona Laíde, nosso amigo Xuxa Novarelli, Zé Severino Bazé. E aqui no centro da cidade são muitos amigos bons que ouvem o programa da gente. Nosso amigo Didi Dedema de Joel, nosso amigo Dedé de Zé Barros, do Mercadinho Barros, Lázaro de Quinco Joca, na Cigarreira Frei Damião. Todos os amigos bons, o poeta Pedro Jerônimo, Valentim do Encanto, poeta Milton Rodrigues, um abraço ao poeta João Neto, lá no Projeto Crescer, de Tenente Ananias, o poeta Aloysio Cando, seu Pereira e Dona Zefa, na Carnaubinha do Zé da Penha, também na escuta desse programa. Nosso amigo e poeta Chico Bento, lá nas Caraúbas de Tabuleiro Grande, o poeta Neto Bezerra, em Jaguaribe, o poeta Gilson da Silva, na Vila Capulimpo de Jaguaribe, nosso amigo Pedão, lá em Jaguaribe. A todos vocês, um abraço apertado no coração de cada um.
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1: Valeu, um abraço, seu Silveira Barro, vamos dar alguma melhor na região. Esqueci de falar, um abraço a seu Silveira, a dona Cotinha na Cachoeira, viu? Seu Silveira, nunca mais ouvi ele, mas eu acho que ele tá passando com a goma todos final de semana aqui em São Miguel, mandando um abraço. Nosso amigo Dedé Jaime Franca, na 13, também ouvindo o programa. Um abraço a todos vocês. E vamos trazer Maurício Laurentino cantando A Partida de Frei Damião. Essa aqui é especial para Dona Helena na Cachoeira, Dona Helena, para a senhora, para a sua família aí na Cachoeira, meu amigo Dedé Zé Barros, nosso amigo Edval Paulo aí no Retiro, ouvindo o programa. Um abraço, Edval, gosto muito dessa cantoria, dessa canção. O nosso amigo Edilson de São Gonçalo, Dona Predina, viu? Dedé aí no Poço Vale, Dedé Cato Mambo de VV, bora ao Bernardo, a todos vocês de Vinha Vida, Carmo Pequeno. Um abraço a todos vocês. Maurício Laurentino escreveu, ele mesmo vai cantar. Partida de Frei Damião. Dona Helena, um abração pra senhora e muito obrigado, viu? Seu esposo e toda a sua família. Vamos lá? Pode jogar no ato, Antônio Vida. Vamos lá.

Valeu, dedicação Antônio Belo. Ele pediu pra nós rodar o carro do tempo, nós não encontramos, senhor. Também essa aí foi pra você, viu? Partido de Frei Damião. Meu amigo lá no Riacho Fundo, nosso amigo Malcir, Damiana, Raimundo de Romão no Saco, ouvindo o programa, viu, Raimundo? Um abraço a você. E amanhã a gente se encontra na feira por aqui, viu? Um abraço a todos vocês que estão na escuta. Minha amiga Maria Ruma mais uma vez, ouvindo o programa aí no Bonito. Então, Oliveira, será que dá tempo eu cantar a canção Quem Ama Perdoa? Acho que dá, né? 2 minutos, 3 minutinhos, vamos lá, né? Dedicar a todos vocês, Quem Ama Perdoa, de Pedro Bandeira. Essa canção eu dedico pra minha mãe, viu? Essa daqui é minha mãe que cantava pra eu dormir, viu, Tom Oliveira? A bichinha nova, hein? Eu escutei minha mãe cantando pra me dormir, Quem Ama Perdoa, viu, Pedro Bandeira? Dedicar Antônio na 3, meu amigo Luiz Preto. Dona Antônio gosta de coisa velha, né? Não gosta de coisa não. Um abraço a Dona Antônio e a todos vocês.

0: Foi a tal de Bezerra, tá ouvindo o programa, é o homem do Cipó, viu? Tá lá fazendo balaio, cantando um pinicado e mandando um abraço a todos vocês. Meu amigo Zé Medeira de São Gonçalo, vindo no programa, um abraço a Zé, viu? Toda essa turma boa. Seu Chico Sabino, mais uma vez na Cachoeirinha, meu amigo Chago do Credier aqui na 3, um abraço a vocês. Poeta Zé Ivan, Zé Ivan agora é céu de férias, viu? Mandando um abraço a todos vocês. Seu Zé Preto aí na 3, a sua esposa. Luiz Preto e Antônio, mais uma vez. Dizer mais uma vez que tem grande cantoria domingo agora na cidade do Encanto, viu? É no Sítio Valentim do Encanto, na chácara do nosso amigo Marcondes, a partir de 10 horas da manhã, no aniversário do nosso amigo Pedro Jeromes. Cantoria com Felipe Bezerra, Davi Bessa e o poeta Pedro Jerome, viu? Todo mundo lá, não brinque não, Pedro Jerome mata o bode, meu amigo. Não mata o bode berrando não, que o bicho não presta não, viu? Um abraço a Pedro Jerome, poeta Mito Rodrigues, um abraço a todos vocês. O programa hoje chegou ao seu final, hoje contou com o Jornal Ferreira, Tom Oliveira na sonoplastia. E amanhã tem um bregão, né? Tô amanhã a partir de 6 horas da manhã, né, já? Ou é 7, 6, né? 6 horas da manhã, na meia do cabo beber cachaça, viu? Se você andar de moto, não correr muito não, viu? Vá devagarzinho. Se for num jegue, cuidado pra não cair no buraco, né? A partir das 7 da manhã, tá certo amanhã, viu? Tono Oliveira, botando pra tábua do boi gemer. E segunda-feira eu volto, viu? Com Tom Oliveira aqui na difusora, viu? Se Deus nosso Senhor me ajudar, a partir de uma e meia da tarde, segunda-feira estaremos aqui. Joana Pato, Felipe Zé, Tom Oliveira do outro lado, né? Um abraço a todos vocês e até segunda-feira, se Deus quiser. Vamos embora procurar favor por aí, viu?
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1: Quatorze horas e 16 minutos.

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1: Quinze horas e 16 minutos.

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3: Quinze horas e 31 minutos.
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5: 16 horas e 15 minutos.
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10: 16:45.
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0: Tudo Cirano, beijinho, beijinho, beijinho. É padre, Janu. Doutor Olhão, bebê. Mais um beijinho, vai.
1: Show de bola aí.

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